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assunto, que dói, Gustavo Lima. Na sua noitinha começamos legal por aqui com a Lady Gaga, Pedro Sampaio. E fala um assunto aí que tá rolando aí desde as 10 para 7 da noite, hora de Brasília. Olha, gente, um terremoto de magnitude 6,9 que atingiu a região norte lá do Chile na noite de hoje, segunda, foi sentido em partes de São Paulo, da cidade de Sampa. Segundo relatos registrados pelo Centro de Sismologia da Universidade de São Paulo, Sismope, Sismosp. O abalo sísmico foi registrado às 18h52, hora de Brasília, pela Rede Sismográfica Brasileira e analisado pelo Centro de Sismologia da USP. Nas redes sociais, né? É do Sismo USP, né? Nas redes sociais, pessoas relataram ter sentido o tremor. O terremoto ocorreu a uma profundidade um pouco mais de 101 quilômetros. Senti um terremoto aqui, disse uma pessoa lá no Twitter, né? Meu prédio balançou. Aparentemente foi terremoto. Também senti aqui na Zona Leste. Também senti na Zona Sul de São Paulo. O tremor aconteceu na região da Cordilheira dos Andes, área conhecida pela intensa atividade sísmica devido ao encontro das placas famosas tectônicas. De acordo com o Centro de Sismologia da USP, terremotos registrados nos Andes podem ser percebidos em São Paulo, sim, dependendo da magnitude e da profundidade do evento. Valéria, boa noite! Bom descanso pra você, pra Betinha, pra família toda aí, uma ótima terça-feira também, não é verdade? Jorge Matheus,

0: Ed Sheeran, Shivers. 6 para as 10, quase fechando a edição de hoje. Amanhã estamos de volta, conectado com você a partir das 18 no Boteco e também às 20 horas na sua noite educadora. Obrigadão pelo carinho, pela audiência.
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0: Pega muito bem a sua companhia. Amanhã voltamos. Feliz madruga, uma maravilhosa terça. Fui.
1: É bom.

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2: Natanzinho e ela, Pablo Vittar, falando de amor.

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6: Oba! Aí sim, deixa com nós. Agora tomamos conta. Negadona. Classificação livre. Nós da emissora trancamos tudo, ninguém entra, ninguém sai. Checa com nós que agora a gente toma conta da coisa toda por aqui. Não é, bebê? No ar os malucos, os loucos da madrugada. Agora não tem pra ninguém. Eu quero saber o seguinte. Tá todo mundo aí? Cadê Dudu, TT?
7: Bom dia!
6: A TTzinha, lá no cantinho, ao lado de Dudu. E a turma? Eita, Lele, aí sim.
8: Bom dia, minha família que me ama.
6: Olá, minha família que diz tanto também que me adora e vai participar aqui com a gente. Você não vai ficar de fora não, né?
8: Claro que não.
6: Então tá bom, o Zapim tá fácil. É o 99986-1023 pra você se comunicar, mandar o seu bom dia, mandar os seus retratos. Ó, pra você que é da época do retrato ainda. Mande retratinho. Legal, toda, a gente gosta de ver retratinho. Enfim. Depois deste pequeno embrólio, que hoje nós estamos adiantados, hein? 3 minutos para as 5 lá na Capital Federal. Podemos não? Já começa ali logo de cara. Então rasga lá. Chuchu.
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6: Olá, seja muito bem-vindo, bem-vinda. Esta é ZYD832, o canal é o 272. Educador FM, Batatá, em São Paulo. São 24 horas no ar, direto tocando a melhor música para o A Melhor Ouvinte do Brasil. E até as 9 horas, com a patota toda, tem Rodolfo Mosquiar na área e contando muito claro com a sua participação. Ah, isso aí é fundamental. Bora com as velhinhas.
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6: Programação A Caminho do Sol desta terça-feira. Já estamos no dia 26 de maio de 2026, ou ainda, né?
12: Bom dia.
6: Pra você levantando, se ajeitando, se preparando todo ou toda para o trabalho.
12: Bom dia.
6: Ah, bebê, pra você aí, ó, sim, você mesmo, que vem rasgando noite adentro, madrugada fora, garantido aí o pãozinho nosso de cada dia, né? Brinquedo não, hein? Sítios, chácaras, fazendas, enfim, essa galera

0: da zona rural também, que não deixa a peteca cair. Jamé! Jamé! Alô, região! Vamos levantando, meu povo!
1: Brasil!
0: Lá na capital federal, faltando apenas um minuto para as cinco. E por falar em Brasil, nós começamos com ele, o senhor Brasil, rolando.

Tá meio lesa. Pensa num café devagar. Rio Preto de Luto, Tião Carreiro Pardinho. Tivemos ainda Sina de Violeiro com Sérgio Reis e o Senhor do Brasil. Começamos muito bem, obrigado. Com Rolando Boldrin.

São a Caminho do Sol desta terça-feira, hoje 26 de maio de 2026. Já estamos na terça, mas ainda é 26. Vai vendo aí, esse mês que tem 31 dias, o tanto que ele demora a passar. Não é brinquedo não, meu velho, mas enfim. Bom dia. Vai no Zapim, 999861023, a gente tá... Vai começar a organizar a coisa toda, eu tô pelo menos tentando terminar o meu café, velho. Que ainda não consegui, 5 e 9. Aguenta aí com os avós.

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3: Segue no seu rádio até as 7, tocando só as velhinhas. Aí sim, hein? Lembra de Valder e Misael com Nosso Dilema? Aí, no seu radinho, contendo duas pilhas Evered, a pilha do... pilha do gato, pilha do Xanin. Alô, região, bora levantar meu povo. 999-86-1023 é o zapinho. Fique à vontade pra você se comunicar. Vai lá. Meu bem.

dia. 5 horas 22 minutos. Faço do seu jeito. Ronaldo Viola, João Carvalho. Não, Praiano, né? Ronaldo, vamos de novo. Ronaldo Viola e o Praiano. Aí sim. Os caras também ficam numa separação que ai, ai, ai. Né? Tião Carreiro e Pardinho. Tião Carreiro e Paraíso. Tião Carreiro e Dourado. Ah! Aí não dá, né, bebê? Só falta o Zezé de Camargo agora juntar com o outro. Você fica 30 anos anunciando Zezé de Camargo e Luciano. Aí o cara separa, vai pra cada um pra um canto. Quando ele faz um som sozinho, você vem no embalo, né? Zezé de Camargo e Luciano. Cadê o Luciano aí, Rodolfinho? Tá aí não, bebê? Você é doido, é? Fuma cachimbo 30 anos, você acha que não vai entortar a boca? Ah, me ajuda aí, bebê. Aí não, hein? Aí não, hein? Ô, Anor! Meu amigo Anor, bom dia. Então, rapaz, hoje eu não tenho esse café, hein? Tá lá terminando. Sabe quando parece que entope ali o filtro? Eu não sei que diabo é isso. Rapaz, até esse café cair na garrafa, já tá gelado, virou suco. Virou refresco. Eu tô catando uns gulinhos lá na teta da vaca direto ali mesmo. Porque, ó, te conta, hein, rapaz. Ele falou, se você tivesse ganho na Mega, né? Você não tava sofrendo aí com esse café. Vou tomar um golinho antes que esfria. Bom dia, meu amigo. Gilberto também. O nosso amigo Reginaldo. Cadê a Sussu? É, tá gostosinho. Tá gostosinho porque eu peguei direto ali, né? Levantei o coador ali e peguei. Porque, menina, sabe quando entope? Eu não sei o que acontece ali. O negócio entope do nada. Seguinte, você tá acompanhando tudo aí? Esse negócio da escala 5x2, não?

O relator da proposta de emenda à Constituição PEC do fim da escala 6x1, deputado Léo Prates, apresentou ontem seu parecer sobre a proposta, prevendo a redução da jornada de trabalho de 44 para 40 horas, sem redução salarial, em até 14 meses após a promulgação da proposta. Eu tô achando tudo muito confuso ainda, mas enfim, ó. Conforme a proposta, a redução das 4 horas na jornada de trabalho será concretizada em 2 etapas. As primeiras 2 horas, em até 2 meses após a promulgação da PEC. As 4 horas, em até 12 meses após a redução das primeiras 2 horas. Já o fim da escala 6x1, com garantia de ao menos 2 folgas semanais, preferencialmente aos domingos, entrará em vigor 60 dias após a promulgação do texto. O texto, lembra, ainda será votado na comissão especial que discute o tema na Câmara dos Deputados. A expectativa é de que a tal PEC seja aprovada quarta-feira. Quarta-feira agora? Amanhã? Dia 27, né? E siga para o plenário para ser analisada na quinta-feira. E você? Acha isso aí interessante? Não. Mas de boinha, não pensa assim como folga, como tudo, não aqui? Para nós é. Para o funcionário é muito interessante e tal. Eu tô dizendo o seguinte, pensa na ótica do patrão. Tá tão difícil manter um funcionário trabalhando hoje numa firma, numa empresa, enfim. Agora você imagina, reduzir carga horária sem reduzir salário. Meu

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3: Educadora, 5 horas 27 minutos, bom dia.
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0: Bom trabalho pra você nesta terça-feira ainda.
1: Bom dia, loucos da madrugada.
0: Eu
1: acho viável sim pro funcionário, né? Porque, por exemplo, você vai no mercado no domingo, você pode ir no sábado, né? Vamos ter consciência também. Mas, do contrário, eu acho assim que tá tudo certo. Eu acho viável pro funcionário sim, com certeza. O patrão já ganha bastante, né? Então, beleza. Inclusive, já teve até um supermercado que aderiu à lei já. Isso é muito interessante, é respeitoso, né? Educadora pega bem. No...
0: ô Sueli, vai falar pro patrão que ele já ganha bastante pra você ver. Eita, Lelê. Ai, ai, ai, vamos lá, vamos que vamos. 999-86-1023 é nosso zapinho, agora são 5:29 pra você que levanta. Minha amiga que já enviou também aqui, acabou de chegar, ó, Maria das Graças é de Aquário. Valeu, minha querida. Ela pensa diferente da Sussu.

tá difícil manter o funcionário, que agora com essa redução eu tenho um pouco de medo. O que eu tenho um pouco de cisma, não é medo, são patrões, de repente, querendo dispensar alguém e se calçar nessa lei, falar, agora complicou, ficou difícil, não, obrigado aí pelos seus préstimos.

Coração solidário de Badi Miltinho e faço do seu jeito. Ronaldo Viola Praiano foi num outro bloco, Rodolfinho. Não, você já falou, fez até esse gracejo seu aí. Bom dia. Meu amigo Vanderlei de Sertãozinho que está na Lagoa. Tá na Lagoa ainda não? Já voltou pra casa, já veio embora. Valeu, meu bom. Obrigado pelo carinho, pelas palavras também que você tá mandando aí. Forte abraço. 21 minutos para as 6.

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junto com a Maria das Graças, hein, Carla? Valeu, obrigado pelo carinho. Em Altinópolis temos a Simone, que não é a cantora. Se fosse, eu ia pedir para que ela me cantasse uma canção. Né, Simone? Olha, essa Simone tá sumida, cantora, né? Desapareceu, bebê. 999-86-1023, comunique-se. Dê o seu bom dia. 5h42. E é um Carreiro Compraense. Sinal verde. Olha lá. Vai, Dudu.

Milionários é rico e a desventura tá aí nas vozes dos Gargantas de Ouro, desventura, hein? Como sempre, se tivesse gravado, sei lá se gravaram, parabéns a você, tinha dado certo, e muito certo. Noite Monetário Financeiro e o Sinal Verde Peão Carreiro com Praense. Para você que está levantando agora, você que se prepara todo ou toda para trabalho, vai aqui no Zapim, é um 999-86-1023, comunique-se. Além de dar aí o seu bom dia, mande também para nós seu signo, a gente está organizando a coisa toda e queremos saber o que os astros têm a dizer a seu respeito nesta terça-feira. Ainda tô te falando, mês com 31 dias, bebê, demora uma eternidade a passar. Minha amiga Ana Paula, bom dia para você também, querida. Obrigada pelo carinho, ela é de Sagitário. Rodolfo, os melhores são de Sagitário. Não são. Não vem, não. Vou ter que discordar de você. Claro que eu tenho que puxar a sardinha pro meu lado, como vovó dizia. Vem, não. Os melhores são de Peixes. Valeu, viu, minha querida? Obrigada pelo carinho, bom trabalho pra você, uma ótima terça-feira aí também. Olha lá, Sueli de Escorpião, acabou de enviar agora. Valeu, Sueli! Obrigada pelo carinho, bora trabalhar, Rodolfinho. Afinal de contas, belíssimos nascemos. E sem faturar na Mega também, né? Nu, pelo menos dos 30 anos ali, ó. Nunca faturamos dos 30 anos, com uma vez só foi, né? E ó, e o do fim do ano também, aquela da virada, Mega da virada, nunca ganhamos. Também você diz o seguinte, Rodolfo, pra ganhar, bebê, precisa jogar, né? É, precisa tentar a fezinha lá, sabe como é que faz? Não joga, pô, vai ganhar que jeito. Você tá achando que do nada vai cair uma bala na tua conta? E se isso acontecer, fizeram Pix errado, pode ter certeza disso aí. Mas enfim, valeu, olha lá, Nice. Nice encerrando a Ed Escorpião. Valeu, minha querida, obrigado. E vamos encerrar agora aqui, faltando 6 para as 6, com a menina da aldeia. A indicação de Nice também, né, que é de Serrana. Além de ser de Escorpião, ela quer dar uma cantarolada com Lourenço, mas...

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2: Oba! Tamo de volta na melhor do Brasil. Se liga aí, bebê. Vamos que vamos!
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2: Esse aí é o nosso zapinho. É, pra você dar o seu bom dia, se comunicar e me enviar aqui pra nós também seu signo. A gente quer saber o que os astros têm a dizer a seu respeito nesta terça-feira.
4: Bom dia, minha família que me ama.
2: Cadê todo mundo? Bom dia.
5: Bom dia.
2: Dudu aqui, Tetê, gatona, você ouviu, né? Falta você. Olá, seja muito bem-vindo, bem-vinda. 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Educador FM, Batatá, em São Paulo, são 24 horas no ar, direto tocando a melhor música para o A Melhor Ouvinte do Brasil. 102,3. E até 9 horas tem Rodolfo Mosquiar na área e contando muito claro com a sua participação. Se liga aí, bebê. E vamos que vamos. Segue as velhinhas.
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2: Programação A Caminho do Sol desta terça-feira, hoje 26 de maio 2026.
3: Bom dia.
2: Pra você levantando, se ajeitando, se preparando todo ou toda para trabalho.
3: Bom dia.
2: Ah, bebê, pra você que vem rasgando aí, ó, noite adentro, madrugada fora, garantindo, claro, o pãozinho nosso de cada dia. Todo mundo comigo por aqui, você não vai ficar de fora não, né?
8: Claro que não.
2: Então, o zapinho você já sabe, mande mensagens, comunique-se e fique à vontade.
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2: Primeira de hoje, já no seu rádio, trazendo Eli Silva e o Zé Goiano. É a dama do amor. Bom dia, região.

bebê, Rainha do Vale, 1986. João Carreiro, mais pardinho na melhor do Brasil. Rosa branca, perfumada ainda por cima, olha, beleza? João Mulato, douradinho. E a dama do amor, Eli Silva, Zé Goiano, abrindo hora 6 da programação.

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0: Giovanni. Eita, neném. Pensando bem, rebobine esta fita.
1: De paixão.
0: É, pra nós que temos aí um pouquinho de 18 anos, entendemos essa metáfora de rebobinar uma fita, não é? Você fala isso pra uma criança hoje, fala, rebobina a fita. Ela vai olhar pra você com aquela cara de pardal.

0: Prêmio Dose Dupla hoje. Tivemos aí, ó, Aperte o Play e Dois Corações. Aperte o Play de 2001, Dois Corações 2000. Eu lembrei aqui quando a gente locava filme, né, na locadora, nos finais de semana, e tinha lá uma plaquinha: favor, rebobinar antes de devolver, porque senão tinha multa. Quem lembra disso aí? Deixa eu ver. A maioria, bebê. A maioria, claro, com um pouquinho mais de 18 aninhos, né?
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0: Educadora 6:26, bom dia.
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0: Então vamos lá, cadê a chuvinha que caiu ontem? Nada, né? Bom, pelo menos na minha residência não caiu, pronto, já vamos definir a coisa bem assim. Choveu nada, rapaz. Ó, segundo o clima tempo para hoje, para esta terça-feira, teremos sol com muitas nuvens durante o dia, períodos de céu nublado, mas chuva nem a pau juvenal. A mínima 17, a máxima 27 graus. Deixa eu ver aqui quanto está agora no alto da Vila Cruzeiro, aqui no alto do Cruzeiro. Deixa eu ver. Rodou? 18 graus. 18 graus aqui no alto da Vila Cruzeiro.
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0: Complicado isso aqui, hein? Estudo associa uso excessivo de celular a transtornos com insônia e ansiedade em pessoas com mais de 60 anos. Cuidado aí, bebê. Alelém, ai, ai, ai. A minha sogra quando pega celular, eu já falei pra ela. Se eu tiver cantando o hino nacional, eu paro no meio, velho. Ela tem o costume de apertar o rec e sair disparando aquilo que gravou sem querer pra todo mundo. Ela tem uns grupos lá e tal, que eu falei, meu Deus, quando ela pegar celular agora eu fico quieto. Eu não falo mais nada. É, que legal, vamos aqui. 6:29, agora eu vou falar pra você da Cooper Lube. 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

Rapaz, eu tô dando uma lida nisso aqui, ó. Vamos lá, vamos repetir pra galera aí. Estudo associa uso excessivo de celular a transtornos como insônia e ansiedade em pessoas com mais de 60 aninhos. Pois é, tá preocupante, hein? Pesquisadores do mundo todo vêm estudando o uso excessivo de telas em idosos. A UFMG publicou o artigo analisando os 20 trabalhos mais relevantes e identificou que entre os mais velhos, a nomofobia, que é o medo de ficar desconectado, também está muito presente. No Brasil, a Universidade Federal de Minas Gerais analisou o uso de celular por pessoas com mais de 60 anos. O estudo concluiu que tempo demais no aparelho pode causar transtornos como insônia e ansiedade. Com o passar do tempo, as formas de passar o tempo mudaram, né? E com isso, esses hábitos aí, ó. Aí você imagina. Já com o peso da idade, é natural essa coisa de insônia, você dormir um pouco menos e tudo mais. Imagina o celular contribuindo para que tudo isso aumente. Você tá de brincadeira comigo? Tem os pós e os contras, né? Os prós e os contras. Sempre, né? Tudo. O efeito colateral, eu diria. 99986-1023 é nosso zapinho para você que está levantando agora. Minha amiga Adriana, um bom dia para você, querida. Obrigada pelo carinho. Ela é de Libra e tá querendo ouvir Um Degrau na Escada. Ó, aí sim. 2004 foi o ano. Já tem 22 anos que eles fizeram sucesso. Chico Rei, mais o Paraná. Se liga aí e vamos que vamos, agora 6:34. Bom dia. Isso.

Eu tenho certeza que aconteceu agora com você. Essa canção, quando toca, você pode nem tá cantando. Você pode tá ali, nossa, canção bonita, né, coisa e tal, aquela coisa toda. E aí você tá ali preparando o seu café, o rango aí, para trabalho, enfim. Mas quando chega no finalzinho, eu tenho certeza que você canta junto ali. Não é? Aquela parte do Miqueira, e aí vai. 999-86-1023 é nosso zapinho pra você que está levantando agora, se ajeitando aí para o trabalho. Minha amiga Ângela, bom dia. Deixa eu ver, a Ângela fala o seguinte, Rodolfo, ela mandou aqui o signo dela e fala o seguinte: coisas boas, hein? Tá tudo certo por aí hoje? Ó. Então vou dizer só um finalzinho pra você, viu, Ângela? Ó. Paqueras mais favorecidas a partir da tarde. Deu pra entender? Já vai se programando aí. Eu falei só o fim. Isso é o fim do teu signo hoje aqui, ó. Paqueras mais favorecidas a partir da tarde. Aí é com você. Se está bom ou ruim é por tua conta e risco. Calma que depois a gente vai desenrolar a coisa toda aqui. Valeu, viu, minha querida Silvia também é. Silvinha, bom dia. Agora tem Lelê, Leandro mais Leonardo. O ano era 1987. Foi um ano bom das quermesses, né? Ô, rapaz, tem uma recordação boa disso aqui que você não faz ideia. Vamos lá. Solidão.

0: 1987. Lele, Leandro Leonardo com a Solidão, agora 6h42. Tá aí. 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O Zapinho não mudou em nada, continua a mesma coisa. Você pode mandar o seu bom dia e mandar também seu signo, claro. Claro que a gente quer saber o que os astros têm a dizer a seu respeito. Graziella, ela é de Gêmeos, mandou. A Marli, em Patrocínio Paulista, também. E tá dizendo ali que ela adora essa canção. Será que é essa que tocou agora? Deve ser, né, Marli? É a Solidão com Lelê. Seguinte, rapaz que entrega o gás. Ô, Andréia, bom dia, tá na escuta aí? Pela voz dá pra notar o tanto que ele cresceu. Você quer ver, ó? Esse bom dia aqui é de José Maurício. Só a Andréia pra saber que idade que ele tinha aqui, ó.
1: Bom dia, Rodolfo.
0: Olha que menininho, ó.
1: Bom dia, Rodolfo.
0: José Maurício, a diferença agora.
2: Bom dia, Rodolfo, saudade de você, um beijo do José.
0: Ah lá, tá vendo? Como o tempo passa, hein? Menino do céu. Valeu, amiguinho. Bom dia pra você também. E de, a Fátima que indicou? É? Ela quer? Então tá. Oi, Fátima, bom dia. Já saindo para trabalho. Você falou que não vem chuva, mas o tempo tá fechado, Rodolfinho. Então, menina, eu tô notando isso aqui no alto da Vila Cruzeiro também. Tempo fechado aqui, meio estranho, coisa e tal, sei lá. Clima tempo diz que não teremos chuva hoje não, hein? Gozado que ontem tinha previsão. Pelo menos na minha residência ela não caiu. Eu não sei, hein, na sua. Vamos lá, Fátima. Cantar e encantar com a Thaíde Alexandre.

Ataíde Alexandre, madrugada amiga. 13 minutos para as 7, minha amiga Leila de Franca. Obrigado pelo carinho. Moda boa que você tá me pedindo hoje, hein, Leila? Gostei. E muito. Ela é de Touro também. Já enviou ali. Finalzinho então, Rodolfinho. Olha lá, todo mundo tá querendo saber agora. Deixa eu ver. Eu quero um pedaço bem pequeno, hein? Ô, Leila. Pera lá. Então tá, é uma frase longa. Eu vou resumir, tá? A Leila falou: como tá Touro pra hoje? Tá tranquilo? Só o finalzinho. Só o finalzinho e pela metade também. Talvez seja necessário um papo aberto e honesto. Calma, mulher! Calma, mulher! Não se precipite! Logo mais a gente vai saber o que os astros têm a dizer a seu respeito. É a Leila de Franca. Coisas boas pra hoje. Então tá. Além de querer e vai ouvir cantar e encantar, cantarolar também, né? Com João Mineiro mais Marciano, 11 minutos para as 7. Ainda ontem chorei de saudade. Mas isso foi ontem, hein? Hoje, dei risadas. Alá, nu, vai que vai.

0: a Plock, né? Ping Pong eu sei que sim. E tinha o Plock também, né? Ou era Plock Plock, não vou lembrar agora, enfim. Você vem mascando aquele chicletinho na canção, que nem no hino nacional. Aí você canta só o finalzinho da frase, né? Ah, muito legal. Ainda ontem chorei de saudade, João Mineiro Marciano, mais uma, claro, com a Cooper Lube. 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Cadê aquele áudio pra mandar áudio pra nós aqui? Não tem mais? Aquele, não, é esse aí mesmo.
1: Mande áudio, não mande, né? Não mande escrevendo não, que eu não sei ler não, mande áudio.
0: Entendeu?
1: Mande áudio,
0: 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É isso, seu Eustáquio.
2: Bom dia.
0: Pra você levantando agora, o nosso zapinho não mandou em nada.
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0: Aí.
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0: Pra gente fechar aqui hoje, a Elza, que é de Touro e tá querendo coisas boas também, tá indicando. Ah lá, você lembra dela, né? Como não? Em 1999...

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1: Educadora, 7 horas em ponto. Você quer ver como a aqui é preciso a hora? Acende aí o teu celular. Bateu? Olha na multimídia do teu automóvel aí, lá em cima, o reloginho. 7 em ponto, não? Tem os segundos? 36, 37, 38, é isso? Palmas para nós, que aqui as horas são certinhas.
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3: Ô, minha família que diz que me adora. Bom dia.
4: Bom dia, minha família que me ama.
3: Aí sim, bebê. Vamos que vamos ou não vamos? Claro que vamos. Vamos que vamos ou não vamos? Aí é com você. Se você quiser ir, eu vou junto. Agora, se você não quiser, nós ficaremos juntos. Pode ser ou não? Isso é que é um amigo. O amigo não fala pra você, vai, chega o bambu. Não, bebê. O amigo vai dizer a você assim, ó. Vamos, eu irei com você. Professor, não, palmas para mim, não. Oh, que isso? Essa foi boa, não foi não? Ai, que legal. Se tá todo mundo comigo por aqui, cadê? Não ouvi ainda. Ah, o Dudu tá, cadê a Tetê? Ah lá. E a gatona? Só faltou você. Vai ficar de fora não, né?
5: Claro que não.
3: Então vai no Zapim, 999-86-1023, fique à vontade. Pra você dar o seu bom dia, enfim, mandar aqui pra nós também. Seu signo, a gente quer saber, hein? O que os astros têm a dizer a seu respeito nesta terça-feira macabra.
6: Ai, para!
3: Já parei, não é macabra, não. Educadora. Olá, seja muito bem-vindo, bem-vinda. 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Educador FM, Batatais, São Paulo, são 24 horas no ar, direto, tocando a melhor música pra você, o melhor, a melhor ouvinte do Brasil. E bebê aqui, ó, até 9 horas tem Rodolfo Mosquiar na área com a patota toda e contando muito claro com você. Ah, senão nós vamos embora. Eu desligo isso aqui tudo e vou embora. Bom dia.

0: terça-feira, 26 de maio de 2026. Para você que está levantando,
1: bom dia.
0: Para você que ainda não levantou, bom dia também. Na hora que você levantar, você vem cá e dá bom dia para nós, ok? Então é isso. 999-86-1023, você já sabe, é o Zapinho. 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
1: Country Beach, Ana Castela.

0: Não é não? Aí você fala assim, que nem aquela... Nossa, minha vida tá do avesso, tá pelo avesso. De repente, analisa direitinho aí. O avesso é o melhor lado. Toda moeda tem dois lados, a não ser de mágico, né? Que tem a mesma cara dos dois cantos, os dois lados, enfim. 7:13, tivemos ainda a Dona da Rua, Diego com o Vitor Hugo e Ninguém Pode Saber, Country Beach e a Ana Castela. Abrindo o Bom Dia desta terça-feira, que dia é hoje? 26, né? Que eu falei? Que essa semaninha vai demorar um ano e meio a passar. Hoje já é terça-feira, mas ainda é 26. Você vai ver. Vai por mim. A sensação é de que a semana não acaba mais, rapaz. 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Usa a pinha 99133-0883. 99133-0883. 7:15 para você que está levantando. Para você que não, não.
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0: Educadora, 7:16. Bom dia.
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0: Deixa eu mandar um forte abraço aqui ao Augusto, é isso? A Priscila tá mandando ali a toda a turma também para o nosso amigo Augusto, que está completando mais uma primavera hoje, aí sim, bebê! Parabéns, felicidades ao Augusto, e ela pede uma canção de Bruno e Marrone, toquei agorinha, Vivendo de Passado, mas mesmo assim, valeu, viu, querida? Obrigado pelo carinho, e mais uma vez, parabéns ao Augusto. Ô Augusto, festinha pra nós, hein, bebê?
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0: E peguem, rapaz, que entrega o gás. Não é brinquedo, não. Pode travar no seu carro e sair passeando pela cidade. Não falha nem a pau Juvenal. A não ser que seu rádio estiver com problema. Aí sim. Aí vai enguiçar, como vovó dizia. E enguiçou. Para tudo que você está fazendo, porque está no ar a primeira edição do Zap Hits da Educadora, com a conveniência 14 de março. E eu já vou te passar as opções para que você escolha aí uma das, tá? Das duas, uma, beleza?
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3: Exatamente, agora é aquela hora em que você vai decidir a coisa toda por aqui, não opinamos em nada, né, gatona? Hã? Literalmente no ar, a primeira edição.

0: edição do Zap Hits, quem vai decidir tudo é você. Hoje as opções, a primeirinha, Guilherme Benuto com Sujeito Homem, a segunda é o Beleléu, os meninos André e Adriano com Rio Negro Mais Solimões. E aí, qual que você gosta mais? Sujeito Homem, primeira, ou Beleléu, segunda? Rodolfinho, se você não colocar aquele trechinho, meu anjinho, bonitinho, cheirosinho, a gente não vai saber. Não dá pra ligar Neuza com Creuza, então tá.
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0: Ouve aí a primeirinha.
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0: com a conveniência 14 de março é o Sujeito Homem. A segunda é o Beleléu. Os meninos André e Adriana com as participações de Rio Negro mais Solimões. Essa aqui, ó. Ouve aí o trechinho, ó.
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é o Beleléu. Os meninos André e Adriano com participações de Rio Negro mais Solimão em segunda opção. A primeirinha, Sujeito Homem com Guilherme Benuto. E aí, qual que você prefere? 7:21. 999-86-1023, vote, fique à vontade para isso. A primeira, Sujeito Homem, Guilherme Benuto. A segunda, Beleléu, André Adriano com Rio Negro Solimões. Guilherme e Gustavo, Vou Te Amar, Intermediária.

0: 7:25 para você não perder a hora, porque senão bebê. Antigamente era aquele relógio de ponto. Lembra do relógio de ponto que você picotava? Aliás, você não, um coleguinha. Você pedia para coleguinha bater o ponto lá para você, picotar para você. Hoje digitalizaram a coisa toda aí. Lascou. Então levanta. 7:25 para você que se ajeita para trabalho. Vimos ali, ó. Vou chamar os meninos Guilherme e Gustavo, intermediária da primeira edição do Zap Hits com a conveniência 14 de março. Tivemos as opções. A primeirinha, Guilherme mais Benuto com o sujeito homem. A segunda, Beleléu. André e Adriano com o Rio Negro mais o Solimões. E a campeã, claro, que chegou. Por quê? Porque o melhor. A melhor ouvinte do Brasil.
1: Brasil!
0: Votou! Escolheu a coisa toda e decidiu aqui, ó.
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dizendo o seguinte: Rodolfinho, por acaso você não sabe de algum serviço aí com a escala 1x6? 1x6! Rapaz, que entrega o gás! Você quer trabalhar um dia e folgar 6? Eita, lelê, hein? Se você descobrir, fala pra mim aqui também. Me avisa aí!

0: 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JL Tintas Automotivas segue no Bom Dia até as 8 horas, agora 7:30. 7:30 já, hein? Vou beber café? Não? O que você quer fazer? Eu não tenho mais nada a dizer. Então a gente não diz mais nada, né?
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1: Bom dia, Rodolfo.
2: Olá, bom dia, 7h32, minha amiga Vera de Nuporanga, ela é de Leão e ela quer saber também coisas boas pra hoje, pra esta terça-feira. Ó, o finzinho, Vera, ouve aí você de Leão, só um finalzinho ali, a última linha, tá? Tarde e noite mais benéficas para o romance e para os contatos também. Aí sim, isso daí é só o finzinho, tá? Aquele finalzinho ali e tudo mais. Já já a gente vai saber. Fica na escuta aí. Trava no 102,3. 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
4: Torcida Brasil na Copa, tá na área, e hoje a gente fala de uma curiosidade super legal, hein? A Copa do Mundo de 2026 promete ser a mais festiva da história. Você sabia dessa? Pela primeira vez, o torneio vai contar com 3 cerimônias de abertura, uma em cada país sede. México, Canadá e Estados Unidos vão cada um receber grandes shows pra marcar o início do Mundial, que vai ser espetacular, né? No México, a festa acontece no estádio Azteca, antes da estreia entre México e África do Sul. Entre as atrações estão confirmados o grupo Maná, J Balvin e Los Angeles Azules. No Canadá, em Toronto, a cerimônia vai ter nomes como Alanis Morissette e Michael Bublé. E nos Estados Unidos, em Los Angeles, a cerimônia de abertura conta com a expectativa de um show de Katy Perry antes do jogo entre Estados Unidos e Paraguai. E o Brasil vai ser representado nessa festa. A FIFA confirmou que a Anitta vai ser uma das atrações na festa de abertura que vai acontecer nos Estados Unidos, em Los Angeles, no dia 12 de junho. E tudo o que acontece na Copa do Mundo de 2026 você confere aqui no nosso Torcida Brasil na Copa.
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2: 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Muito, muito bem, como sempre. Eu quero bom dia de Dudu pra essa galera que não deixa a peteca cair jamais. Duduzinho, vem cá, bebê, bem aqui ao meu lado. Aqui assim. Cuidado que você pisa no pé da gatona, ela vai te estranhar, hein? Ah lá.

sim, Duduzinho. São 7h35, minha amiga Vera. Valeu, querida. Bom trabalho, eu gostei da foto, hein? Muito boa essa foto tua aí. Oi, Rosa, bom dia pra você também. A Rosa também é de Leão. Calma que a gente vai saber daqui a pouquinho o que os astros têm a dizer a seu respeito. Tá fim? Quer encarar? Por tua conta e risco? 999-86-1023 é o nosso zapinho. Fique à vontade, coloca lá que a gente já tá terminando.

0: sabe que pegando um gancho na canção de Adalberto mais o Adriano, título da música Não Acredito, essa canção aí. Antes nós tocamos com Zezé Di Camargo sem Luciano, 35 latas de cerveja. Aí você diz, Rodolfo, não tô entendendo aí a ligação que você tá querendo fazer. Eu não acredito, música de Adalberto e Adriano, que o rapaz conseguiu tomar 35 latas de cerveja. Me veio aqui a dúvida. Aí eu fui fazer a conta. Meu bom, dá 12 litros, 250 ml. Ninguém bebe isso aí.
1: Ô, bebe.
0: Você tá louco? Não, dá um coma alcoólico no cabra. Tá doido?
2: Ai, tá.
0: Ué, lógico aí. 35 latas de cerveja? Rapaz, que entrega o gás, me ajuda aí. Que bebedor de breja é? E ainda, assunto que dói. Aí, então tudo ficou ligado ali, ó. Eu não acredito que alguém possa beber 35 latas de cerveja. É um assunto que dói a gente tentar discutir também, porque vai ter aquele que vai falar assim, ah,

0: Eu bebo, seu tiro de letra, rapaz. 35 letras de cerveja pra mim é que nem beber água. É que nem beber água.
1: Tá bom, cê vem. Eu só acredito vendo. E olhe lá, hein? Eu abrindo a latinha pra você. É, senão tem gambiarra nisso aí. Seguinte, bebê. 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JL Tintas Automotivas de volta no Bom Dia. Amanhã, meio da semana. E ainda 27 amanhã. Eu tô falando que demora, ninguém acredita em mim. Quando eu digo que um mês que tem 31 dias demora um ano e meio a passar, galera fala assim: ah, Rodolfinho, isso é muito exagerado. Pode parar com isso. Tá bom, tá bom. Ai, ai. Vamos dar um pulinho a 1992. Aliás, em 1992, Juan Luiz Guerra fez um tremendo sucesso, né? O Ed Brito e o Samuel fazendo agora. Regravaram Romance Rosa. Marlon e Michael também já regravaram, né? Teve muita gente que gravou essa canção aí. Já já tem os primeiros signos pra hoje, em 13 pras 8, não perca a hora.

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1: Meu amigo Vanderlei, rapaz, que entrega o gás, né? Brinquedo não, hein? E agora, levo a sério ou não levo a sério? Falei agora um pouco das 35 latas de cerveja, que dá ali 12 litros e 250. Ouve aí o que o Vanderlei. A Edina falou com duas, eu já dou defeito. Ó o Vanderlei, ó.
2: Ô, Rodolfo, bom dia.
1: Ó.
2: Rodolfo, vou fazer o seguinte: eu compro uma carne, você compra essas 35 latas de cerveja e me convida.
1: Olha lá. Será que convém arriscar, não? Já liga pro SAMU também, fica ali na porta, ou não? Não se faz necessário, você tá doido.
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1: E daqui a pouquinho a gente vai dar um pulinho em 1985. Lembra dessa aqui, ó? No bebê! Como não? Ó, ó, ó! Born! Born! Isso é muito bom!
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1: Gatona, vem cá, imita um bem-te-vi agora, Xavier. Ou danar.
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0: começar a coisa toda? Então vamos lá.
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0: E a Nilza em Cajuru quer saber, assim como Sirlene, que é de Brodowski, e a Isabela. Isabela mandou agora há pouco. Adora Fred Mercury. Alá, vamos saber então? Demorou, Rodolfinho? Roda lá.
3: Áries, 21 de março a 20 de abril.
0: Então, meninas, o período da manhã não será nenhuma molezinha não, hein? Ó, já começou dando lambada aqui. Cuidado aí com as finanças e controle também os impulsos, tá? As relações em geral também podem ficar à mercê de perrengues. E será preciso muito jogo de cintura para não tretar com parentes e amigos. Ia lá. Ainda bem que o clima melhora à tarde e você terá mais diplomacia com quem convive e trabalha. Faça a sua parte e evite provocações para não atrair climas ruins. Deu pra entender? Vida 2, Rodolfinho, mais harmoniosa a partir da tarde também. Tanto é que tá pendendo um branco aqui, hein? Não tá lá, aliás, nada favorável. Áries, coloca alguma coisa, uma vestimenta branca aí, bebê. Branco da paz, boa sorte e evite brigas.
3: Ouro, de 21 de abril a 20 de maio.
0: Em Franca temos Leila e temos também Elza por aqui, ó. Evite bater de frente com a chefia e pense muito, muito mesmo antes de tomar atitudes e decisões precipitadas. A tarde será mais benéfica e você saberá como se entender com quem convive e trabalha. Os astros recomendam a reforçar aí o tato e a diplomacia para não atrair tretas e mágoas nos assuntos do coração. Talvez seja necessário um papo aberto e honesto também com o seu amor aí. Mas se cada um ceder um pouquinho, claro que tudo se ajeita, né? É uma via de mão dupla, não é isso? Então acho que é. Amarelo, você de touro, capricha aí, bebê. Se não...
3: Gêmeos, 21 de maio a 20 de junho.
0: Fátima, vamos a Patrocínio Paulista, nossa amiga Marli por lá. Levantou cedo, hein, Marli? Você não dormiu não, né? Tava fazendo rango, ó. E ainda Graziella, evite extravagâncias, vá mais devagar e vigie os gastos para não descontrolar as contas. Tá dando pra entender? Tarde mais benéfica para seus interesses também. Simpatia e descontração são pontos fortes aí do seu signo, mas olha o mas aí, hoje você pode precisar de todo o estoque de paciência. Gostei disso, hein? Estoque de paciência para não entrar em atrito com quem convive ou trabalha. Tem gente que fala, ih, Rodolfo, esse estoque meu já acabou faz tempo. Tenha cautela para não confundir os sentimentos, nem misturar amizade com paixão, que é um problemão. O clima à noite fica bem mais favorável também, claro, se você estiver usando o azul, que é a sua cor para hoje. Bebê, pelo sim, pelo não, cara com azulinha aí.

0: Nós de volta na melhor do Brasil. Quero saber o seguinte, tá todo mundo ainda comigo por aqui?
1: Bom dia!
0: O Dudu sim! A Tetê também! E a gatona Agula sempre ali no cantinho, né? Você vai ficar de fora?
2: Claro que não!
0: Então vai no zapim 999-86-1023, vai lá! Educadora! Olá, seja muito bem-vindo, bem-vinda você também. Esta é a ZYD832, o canal é o 272. Educador FM, Batatá, em São Paulo, são 24 horas no ar, direto tocando a melhor música para o A Melhor Ouvinte do Brasil. E até 9 horas tem Inteligência Artificial do Rodolfo. Se é que ele é inteligente, sei lá. Ele não tá ao vivo, não, hein? É tudo máquina tocando por aqui hoje.

0: isso aí, Chuchu. No ar, bom dia, educadora, desta terça-feira, ainda 26 de maio 2026. Termina a semana, mas não termina o mês, já notou, não? Eita, lelê.
1: Bom dia.
0: Pra você que levanta, se ajeita, se prepara toda ou toda para trabalho. No céu. Fechei a cortina, não dá pra saber como é que tá o tempo agora. Vamos dizer o seguinte, no céu da pátria, nesse instante, são 8 horas em ponto. Aperta aí teu celular, não é isso? Olha no teu multimídia, em cima ali, tem a horinha. 8 em ponto? Tem segundos? 4, 55, 56, é isso, bebê. Você gostou, né? Então é isso, bora começarmos? Vamos dar um pulinho a 1985. Você já ouviu falar de um tal de Fred Mercury, né? Já? Conhece, não?

0: ouvinte, você já ouviu falar em banda de uma música só ou de um sucesso só? Grafite foi assim, com Mama Maria. Banda brasileira de pop rock, fundada em 1982, começou a ganhar destaque pouco depois de ter sido fundada, aparecendo, claro, em vários programas de auditório de TV, principalmente aquele protagonizado pelo apresentador Alô, Atenção, do Chacrinha. Se você tem um pouco mais de 18 aninhos, você vai saber o que eu tô dizendo, que foi aí o responsável pela entrada de seus discos de ouro. Entrega também, né? É isso! Tiveram várias também, né? Não só nacionais, como internacionais também. Bandas de uma música só. A Grafite foi. Foi só Mama Maria e não mais. E isso toca nas festas. Você fica olhando assim, ó. A galera vai levantando. É o mesmo efeito de Cyndi Lauper quando roda. Tivemos ainda de 1985, Fred Mercury com I Was Born to Love You. Começamos mal, não? Hã? Aí é por tua conta de risco. Começamos mal? Hora 8 do Bom Dia Educadora desta terça-feira, 26 de maio de 2026. Eita lelê, hein? 8 e 8, eu volto já, segura aí. Rapidinho, bebê. Educadora. 30 segundos, um minuto, marca aí.
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0: Educadora, 8 horas, 10 minutos, eu quero bom dia.

0: Das meninas que dizem adorar-me, já está de bom tamanho. Vamos ver.
1: Bom dia!
0: Ui, que delícia!
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0: Fala, Mama Maria, o que você quer? Você tava dançando, Mama Maria, não tava? Tava assim, tava só por aqui, ó. Mamamá. Tá na hora de mais três signos, se liga aí.
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0: E a Silvinha, a Silvia e a Ângela também estão querendo saber. Deixa eu dar um beijo na gata que acaba de... Fala um bom dia primeiro. Eles acham que eu sou louco, que eu fico falando sozinho.
4: Bom dia.
0: Aí, tá vendo? Ela realmente está aqui.
4: Mas ele tem um pé na loucura.
0: Não, não tem, não. É. Todo louco é feliz.
4: Locutor é louco.
0: Locutor. É. Kiss me.
4: Kiss me.
0: Aê, bebê. Aí sim, hein? Vamos lá, Silvinha. E a minha amiga Ângela também.
5: Câncer.
6: 21 de junho a 21 de julho.
0: Ih, meninas, aqui, ó. Há risco de enfrentar umas paradas indigestas agora pela manhã, hein? Tá, Lelê? Administre aí as finanças com mais rigor. E evite misturar amizades com interesses materiais, tá vendo? Os astros apontam também conflitos, mas a lua, ó, a lua traz boas notícias depois do almoço e promete também que a paz deve voltar a reinar, aleluia. Pegue mais leve e busque o diálogo para preservar aí a harmonia no romance. Paqueras mais favorecidas a partir da tarde. É, gostou? Silvia, Ângela, branco pra hoje, hein? Como ali em cima não tá nada favorável, coloca um branquinho da paz aí pra dar aquele, sabe aquele miguelinho? Aquele miguelinho, então pronto, é isso. Boa sorte aí.
5: Leão.
6: 22 de julho a 22 de agosto.
0: Minha amiga Rosa, lá em Nuporanga temos a Vera e temos Lúcia também hoje aqui, as meninas de Leão. Os astros apontam risco de tretas e desavenças com quem convive. E com quem trabalha também. Eita, nós, hein? Convém batalhar com afinco para vencer obstáculos, rivalidades e não perder a compostura. Será preciso uma dose generosa de paciência e desenvoltura também para fazer frente aí aos desafios que estão previstos agora no período da manhã. Ó, hoje o bicho pode pegar na relação amorosa e o conselho é deixar seu jeito orgulhoso de lado para restabelecer o clima de paz com o seu amor. Nada favorável você de leão. Sinto muito, bebê. Vê o que você faz aí. Tarde e noite, mas benéficas também para o romance e os contatos, tá? Também, depois de uma confusão daquela ali que você vai arrumar, vai ter que pedir desculpa depois, né? Que horror. Dourado é sua cor para hoje. Capricha aí, você de leão.
5: Virgem.
6: De 23 de agosto a 22 de setembro.
0: A dona Antônia mandou aqui e falou, tô até com medo agora. Dona Antônia, tem eu. Então, vamos lá. Ó, a dona Antônia, a Selma lá de Orlândia e a Adriana também são de virgem. Vai com calma aí para não zerar a paciência com ninguém agora pela manhã. Contrariedades e divergências podem deixar os nervos à flor da pele. Ah, ainda bem que o astral melhora logo depois do almoço. Foque nos deveres e compromissos e esqueça problemas pessoais. Já no romance, procure ter mais jogo de cintura e adie conversas difíceis para outro momento. Nu, que será essa prosa difícil, hein? O clima estará mais favorável também a partir da tarde. Portanto, coloca violeta, que é a sua cor pra hoje. Ah, bebê, boa sorte aí.
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0: Sangue, eu acho tão pesado esse título, Lágrimas de Sangue, não é? Eu acho tão forte, tão... Eu não vou falar ele mais não, não gosto. Zé Felipe, pronto, o nome da canção não vou dizer não. É que nem aquele nome da canção do Chitãozinho lá de 93, que eu não falo. É muito agressivo. Banjo e Boné, ouvimos ainda Tiaguinho. Pra você que está levantando, se preparando para trabalho nesta terça-feira ainda, semaninha longa, hein?
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6: Entra em vigor nesta terça-feira a atualização da norma regulamentadora número 1, que amplia responsabilidades das empresas sobre a saúde mental dos trabalhadores. Com a mudança, situações como assédio moral, metas abusivas, pressão excessiva e jornadas exaustivas passam a ser consideradas riscos ocupacionais e poderão ser fiscalizadas pelo Ministério do Trabalho. As empresas terão que identificar, documentar e criar planos para reduzir esses problemas. Quem não cumprir as regras poderá receber multas. Segundo dados do governo, o Brasil registrou recorde de afastamento por transtornos mentais nos últimos anos. A expectativa é que a nova regra ajude a prevenir o adoecimento e melhore as condições de trabalho em todo o país.
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0: É isso aí, bebê. Nós também te adoramos. Vai, gatona, dá um beijo lá, manda um beijo pra ela. Aí, chuchuzinho. Ô, Silvana, bom dia. Tô lendo aqui o que você me mandou. Bacana isso aí, hein? Ela diz o seguinte, ó, bom dia. A jornada para o sucesso começa com um passo de cada vez. Você pode dar esse passo nesta semana. Muito foco e que seja uma semana transformadora para todos nós. E ela é de escorpião. Nu, tá querendo saber, hein? Vamos ver se o escorpião vai transformar no quê?
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0: A Adriana e a Neuza são de...
9: Libra. 23 de setembro a 22 de outubro.
0: Cuidado com aspectos tensos pela manhã e vibrações treteiras que podem colocar as relações pessoais e profissionais em maus lençóis. Hoje não tá nada bom pra ninguém, hein? Rapaz que entrega o gás. Será preciso dobrar a prudência e também a paciência ao lidar aí com interesses financeiros. Evite se arriscar em investimentos e também negociações que não conhece direito, tá? Cuidado aí. Nem os assuntos do coração ficam livres aqui de problemas hoje, mas estarão protegidos a partir da tarde e aí sim você pode se dar bem. Sua cor para hoje, Adriane Neus, é prata. Eu não consigo imaginar um prata aí na vestimenta, mas enfim, agora é com você.
9: Escorpião, de 23 de outubro a 21 de novembro.
0: Gilberto, Sueli, Nice de Serrana, Viviane, Silvana, que me mandou essas belíssimas palavras doces e gentis. E nosso

0: Sete de Itamuji também. Quem mais? Acabou? Para aí, sempre tem muito escorpião, né? Tensões rondam o convívio com parentes e pessoas próximas. Não convém contar muito com a cooperação alheia, não, hein? Principalmente agora, no período da manhã. Portanto, faça isso à parte, fique de boinha. É, quietinho que é melhor. Concentre-se em seus interesses e não se envolva tanto em questões que não dependem apenas aí da sua dedicação e boa vontade. O dia começa com desafios e convém refletir bastante antes de expor assuntos íntimos. Ai, meu Deus do céu. Aí não, hein, Chuchu? Era só o que me faltava. Se tiver um pouco mais de paciência, vai superar também vibrações instáveis e deve se concentrar melhor aí com o amor. Vixe Maria, você é escorpião? A cor aqui não ajuda em nada, não vou nem dizer. Já não tá nada favorável. Ainda se botar uma cor dessa aqui, pelo amor de Deus.
1: Sagitário, de 22 de novembro a 21 de dezembro.
0: A Laura em Franca e a Ana Paula. Meninas, comece o dia com mais calma, mais tranquilidade. Calma aí, bebê. Os astros recomendam cautela dobrada com situações e conversas que podem gerar estresse e nervosismo. Para seu alívio, a tarde deve ser mais amena e seu bem-estar tende a aumentar também. Contratempos e desentendimentos podem rolar de manhã, agora pela manhã, e você precisará de muita, mas muita, demais da conta, desenvoltura para lidar com quem trabalha. Ih, lascou. Se está afim de alguém, seja mais paciente e saiba esperar a hora certa. Já os contatos estarão também mais animados e uma declaração pode surpreender você. Então coloca pink que a coisa vai acontecer. Que é isso? Tomara que sim, né? Você tá de brincadeira comigo.
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0: Gustavo Lima.
3: Carro

0: você que se acha aí o bichão.
1: Você é o bichão mesmo, hein?
0: Eita, Lelê, 8 horas, 33 minutos, um bom dia. Vai lá, quem mais mandou ali? Tá com medo? Ô, Lu, calma aí, mulher. Tá com medo o quê? A Lu tá cismada, falou, Rodolfo, tô ouvindo aqui. Hoje não tá nada bom, hein, Nu? Então, ô Lu, o que que aconteceu com aquela coisa? Todo mundo espera uma coisa boa de uma terça-feira, não só à noite também, né? Mas agora, pela manhã... Caraca, moleque, não tá brinquedo não. Aguenta aí, Luciana, já já a gente vai saber o que os astros têm a dizer a seu respeito.
2: Ai, para!
0: Bem macabro, hein, Nu?
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0: É isso aí, bebê. 8h35, vamos lá. Luciana tá luz. Ô Lu, para tudo que você tá fazendo aí, vai lá, ergue o volume do seu rádio, que a gente agora vai saber do seu. Tem mais gente aqui.
6: Capricórnio.

0: 22 de dezembro a 20 de janeiro.
1: É, só que você tinha que ter apertado o outro botão, viu, gatona? Não é esse aí, não. Aí. Aí.
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1: Então, a Luciana tá meio desesperada agora lá, porque ela tá ouvindo, não tem nada muito favorável hoje, ô Lu. Vou até beber uma aguinha aqui, que eu já engasguei hoje. Seguinte, ó, Luciana, Roberta, Simone em Altinópolis e a dona Aracia lá de Franca, meninas, convém se apoiar aí na prudência do seu signo para ter um dia sem preocupação. Tá vendo? À tarde será um pouco mais positiva, tá? Os assuntos profissionais também podem ser alvos de altos e baixos no mesmo período. Ainda bem que perseverança é uma das suas maiores qualidades e você deve se dedicar bastante para chegar aonde quer. Já o clima fica, não fica, né? O clima não fica nenhuma maravilha na parte da manhã, mas depois os assuntos do coração vão sim receber aí bons estímulos e a relação com seu amor deve ganhar também mais estabilidade. Você de Capricórnio, bota aí azul, que é a sua cor pra hoje. Até que esse aqui não tá tão ruim, não.
0: Aquário, de 21 de janeiro a 19 de fevereiro.
1: Minha amiga Maria das Graças me mandou agorinha, a Patrícia e Carla também tá querendo saber lá, ó. A dica é controlar a sinceridade, tá ouvindo? Para não ter problemas. A boa notícia é que depois, claro que o clima vai melhorando, as coisas vão se ajeitando, né? Mas até lá, bebê, nu, aí derramou muito leite, hein? Problemas amorosos e emocionais podem interferir em seu bem-estar e também em seu desempenho no trabalho. Foque no que precisa ser feito e invista em seu equilíbrio mesmo, porque sua energia deve subir depois do almoço. Oh, beleza, aí sim, hein? Boas novas estão previstas, mas você terá que cultivar aí a paciência, pois talvez tenha que resolver uns probleminhas agora pela manhã. Já a sintonia com paquera ou seu amor vai dar as cartas também a partir da tarde. Coloca laranja pelo sim, pelo não. Laranja, laranjado, enfim. Boa sorte aí, você de aquário. Acabou, viu? Não vou dizer peixes hoje, porque eu fico meio impressionado com a coisa. Não pode? Tem que falar? Então vamos lá, hein? Coisa chata, hein? Queria parar aqui, hein? Mas tá bom.
0: Peixes, de 20 de fevereiro a 20 de março.
1: Vamos lá saber, nossa cor para hoje é verde. Tchau, gente! Valeu, obrigado, até amanhã. Não? Que coisa. Tô meio com medo disso aí. Vamos lá, então. Nós de peixes aqui, ó. Somos os melhores. Porém com medo. Luzia, Lucimar em patrocínio paulista. Bora, vamos preparar pra lambada agora aqui, pra madeirada. Hoje nem tudo pode fluir do jeito que você gosta e espera. Mas se fizer sua parte e ficar longe de fofocas, vai reduzir os riscos também de tretas. Ok? O dia começa tenso e será preciso pulso firme ao lidar com interesses materiais. Pense muito, hein? Pense muito antes de fazer compras e negociações, pois pode cair em golpe ou sair no prejuízo. Não. É, eu ia falar uma coisa, mas não. Eu ia falar, não é o meu problema, mas é, não. Eu tô sim, envolvido nisso aí. Ainda bem que as finanças estarão mais protegidas logo depois do almoço. E aqui, ó, decepções não estão descartadas não, hein? Principalmente agora pela manhã. E não convém se deixar levar aí pelas aparências, mas depois o astral engrena e os assuntos do coração podem reservar emoções intensas. Aí depois já, na hora de dormir também, você vai resolver o quê? Pelo amor de Deus, a nossa cor para hoje é o verde.
4: Bom dia!
1: Valeu, galera! Obrigado pelo carinho, por aceitar entrar aqui na brincadeira do horóscopo com a gente. Ô, Dolfinho, como é que eu faço? É só você mandar no zapim 999861023, o seu signo. Simples assim. Não requer prática, nem tampouco habilidade. Aí, a lambada, a madeirada, é por tua conta e risco, ou por nossa conta e risco, chuchu. Você viu ali, peixe, né?
5: Ai, para.
1: Nada favorável.
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não sei você, eu gosto demais dos Titãs. Tem o vinil, tem os CDs. Eu só não comprava fita cassete na época, já prontinha, gravadinha assim, de gravador e tudo mais, porque eu adorava fazer minhas seleções. Isso lá numa época de outrora, bebê. Não é? Coisas que a gente vai deixando de fazer, coisas que não nos pertencem mais. Titãs, Flores, na melhor do Brasil, Idios Maicon, Bruno Mars, Bruno Márcio, Bruninho, como tá sendo tratado aqui no Brasil, nas terras tupiniquins, enfim. Vamos para o intervalo, bebê? Então tá, agora é com você, não vai apertar o botão errado não, eita lelê, ai, ai, ai, hein? Não, não, não, é isso aí não!

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1: Diga lá, você é do tipo da pessoa que tem lá na sua casa, vamos colocar assim na parede ali na entrada, na porta ali da sala, quando você chega da garagem, enfim, entra na sua casa, tem um interruptor ali, não tem? Geralmente são dois interruptores, não é isso? O da sala e o da garagem, do abrigo, do alpendre, eu sou da época do alpendre, enfim. Você decorou até hoje qual que é qual ali? Porque tem gente que não decora nem a pau juvenal. Tipo assim, o de cima é lá fora, o de baixo é aqui dentro. Tem gente que fala, acende a luz ali da sala pra mim. Camarada, a sorte que são só dois interruptores. Se tivesse 30, ele ia ficar 45 minutos apertando os interruptores ali pra saber qual que é o da sala. Quem não? Me ajuda aí.
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falou o seguinte: Rodolfinho, eu tô nessa vibe aí. Não, e a mãe? Tá que nem a mãe, né? A mãe quando tem mais de um filho. Vamos botar aí quatro no mínimo, vai, senão fica ruim também. Ah, quatro filhos. Ela, pra te chamar você, ela chama todos os outros três primeiro, depois chega em você. Lá em casa é assim. Minha mãe quando começa, nós somos em sete, pra você ter ideia. Sete. Quando ela começa a falar, pra me chamar, eu fico olhando, eu sei que ela quer me chamar. Eu falo, vai, vai com fé, vai que você chega. Aí a véia fica pé da vida e me bate. Nu! Agora tem Panda!

0: 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Belê, juízo, bom trabalho. Nos falamos amanhã, pode ser não? Eita, Lelém, se você não tiver aqui, você vai ver que eu vou aprontar, bebê. Vou ligar pra todo mundo bem cedinho pra desejar um bom dia, sabe como é, né? Um bom dia, um tenha um excelente quarta-feira, esse tipo de coisa.
1: Bom dia!
0: Ó, Dudu aí! Tetê! Gatinha! Vambora com o Alexandre Pires! Mais lá

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0: Voltamos amanhã. 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
12: O governo do Irã reagiu às novas ameaças do presidente dos Estados Unidos, Donald Trump, em meio às negociações para o fim da guerra no Oriente Médio. O porta-voz do parlamento iraniano diz que o país não vai se curvar à força e à ameaça e afirmou que os americanos estão blefando. No fim de semana, Trump disse que pode explodir o Irã em mil infernos caso não haja acordo. Já o secretário de Estado dos Estados Unidos, Marco Rubio, afirmou que as negociações podem ter um desfecho ainda nesta segunda-feira. Entre as exigências americanas está o fim do programa nuclear iraniano. Em troca, Teherã quer o fim das sanções e a reabertura do Estreito de Hormuz, importante rota mundial para o transporte de petróleo. O conflito já impacta o preço do petróleo e aumenta a tensão internacional.
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0: pra continuar com você, da número 1 do seu rádio. Aê! Tamo junto! 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
0: Muitíssimo bem!
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0: repente borda do nada, né? Vai entender. Vai entender. Daqui a pouco tem Educadora nos Esportes com as últimas notícias do mundo dos esportes. Tá fervendo, hein? Agora ano de Copa do Mundo, tá tudo fervendo por lá. É. Depois tem o nosso Fique Sabendo com as últimas informações, o Zap Hits e o Palpitando Educadora pra você meter a colher. Meter a colher, palpitando que tá um sucesso total. Deixa eu agradecer muito, muito mesmo. Você, o melhor ouvinte do Brasil.
1: Brasil!
0: Que tá sempre participando, interagindo e metendo a colher nos assuntos aqui de todas as manhãs. Tamo junto!

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Nosso palpitando educadora, trazendo a história de uma ouvinte. Vamos lá, hein? Ela pediu pra não falar o nome, não vamos falar o nome. Tiago, eu tô junta com uma pessoa há 15 anos. Ela colocou aqui, ó, eu sou casada há 4 anos, mas estou nesse relacionamento há 15 anos. O meu companheiro é uma ótima pessoa, ele não briga comigo. Só que tá tendo um problema. A vida íntima é inexistente. Olha o assunto e o que ela tá passando, hein? Assunto sério, né? A gente parou de se procurar e vivemos como amigos, sabe, por costume. Ele promete mudar nas conversas, mas nada acontece. Então, assim, eu

0: adaptando à rotina e pra mim tá indo, né? Vou levando. Porém, eu tenho medo do futuro do casamento, isso a longo prazo. Então eu quero saber, principalmente opinião masculina, o que que se passa na cabeça de um homem em uma situação assim? É normal? É acomodação? É falta de desejo? Ô Thiago, pode falar real pra mim. Eu tô precisando entender melhor tudo isso. Essa nossa ouvinte mandou pra gente essa história, essa situação que ela tá enfrentando com relacionamento. Ela já tá nesse relacionamento há um bom tempo, né? Há 15 anos, porém ela é casada há 4 anos. E assim, não vou nem falar a idade, nada, nem dar detalhes. Ela, pôs aqui a idade e tudo mais. Só que a questão é assim, pelo que eu entendi, ele não procura, a vida íntima deles é inexistente. Então eles vivem como amigos, né? Essa é a realidade, vivem como amigos. E aí ela já chegou, já conversou com ele, e ele prometeu que vai mudar, que vai ser diferente, só que nunca muda. Ela acabou se acostumando com a situação porque ela não quer separar dele, ela gosta dele. Só que ela tem medo isso a longo prazo, e agora, assim, 4 anos de casamento, né? Então ela tá com medo, isso a longo prazo, o que pode acontecer? E ela tá realmente perdida com isso, ela não sabe o que fazer diante dessa situação. E ela quer saber, principalmente uma opinião masculina, mas você mulher também fica à vontade para palpitar. O que se passa na cabeça de um homem em uma situação assim? Foi o que ela perguntou. Isso é normal? É acomodação? É falta de desejo mesmo? E ela pediu, pode falar real pra mim, que eu tô precisando entender melhor tudo isso. É o nosso Palpitando Educadora. Com mais um assunto aí pra esclarecer, hein? Ai, meu Deus, bora meter a colher.
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0: Chega mais, vamos falar de esporte. Junto com o Alto Posto Irmãos Ribeiro e Machados Multimarcas, falando de futebol, e começam a ser definidos hoje os 16 times classificados para as oitavas de final da Copa Libertadores. É a sexta rodada que tem o Mirassol indo até a Argentina encarar o Lanús em duelo agendado para as 19 horas. O time do interior de São Paulo lidera o Grupo G, já está classificado para as oitavas e briga aí com a LDU para ver quem fica na liderança do grupo, né? É. Pelo Grupo A, o Flamengo recebe o Cusco, time do Peru, e o time carioca lidera a chave aí com 13 pontos e briga pela liderança geral da fase de grupos. Definição também na Copa Sul-Americana, com 3 times brasileiros em campo. Às 19 horas, o Grêmio, vice-líder do Grupo F, recebe o Montevideo City, e uma vitória aí garante o tricolor gaúcho nas oitavas da Sula, né? Também às 19 horas, o São Paulo, líder do Grupo C, recebe o Boston River lá no Uruguai. O tricolor paulista também está a uma vitória da vaga nas oitavas. E fechando os jogos de hoje, o Santos, que não tem mais chance de classificação, pega o Deportivo Cuenca em duelo agendado para as 21 horas e 30 minutos. O Peixe é o lanterna, né? Do Grupo D, com 4 pontos. Esse foi o Educadora nos Esportes, junto com o Alto Posto Irmãos Ribeiro. Alô, família Ribeiro. Alô, Márcio Ribeiro. Alô, colaboradores. Boa terça-feira aí pra vocês. 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
3: Bom dia pra você que ligou o rádio agora. E aí, tudo bem? Por aqui, Thiago Rodrigues, comandando Frequência Educadora, na rádio que pega bem, é lógico, é lógico. Ai, o nosso Palpitando Educadora de hoje, trazendo mais uma polêmica dessa nossa ouvinte. Ela não quis se identificar e ela disse o seguinte: eu vim contar a minha história pra vocês, tá? O que tá acontecendo comigo. Ela falou que ela é casada há 4 anos, mas ela tá num relacionamento já há 15, tá? E casamento apenas 4 anos. O que que acontece no relacionamento dela? Vou resumir aqui pra você entender melhor. Ela disse que o companheiro dela parou, né, de procurar ela, que a vida íntima é inexistente no relacionamento. Então, ela considera uma amizade. Assim, ela fala, eu considero uma amizade. Ele é maravilhoso, ela falou que ele é maravilhoso, ele é super atencioso, nunca brigou com ela, trata ela super bem. E aí, claro que ela chegou e conversou com ele. Ela conversou com ele. O que que ele disse? Ó, eu vou mudar. Eu vou mudar.

0: melhorar esse lado, sempre prometendo as coisas pra ela, só que ele não muda. E ela falou assim: eu não quero separar, eu não quero a separação, mas eu acabei, então, por não querer a separação, eu acabei aceitando essa situação. Porém, eu tenho medo aí do futuro, isso a longo prazo, o que que vai acontecer? E ela tá querendo saber a opinião aqui no nosso Palpitando Educadora, o que que passa na cabeça de um homem em uma situação assim, se é normal, se é acomodação, se é falta de desejo. E ela disse: ó, pode falar real pra mim, eu tô precisando entender melhor tudo isso. Vamos lá, hein? Você que tá ouvindo a gente, é o nosso Palpitando Educadora, fica à vontade pra meter a colher, hein? Ela tá ouvindo a gente, tá? Inclusive ela tá ouvindo a gente. Oi, Betinha, tudo bem? Boa terça-feira pra você, minha linda, uma terça-feira abençoada. Quem mais? A Valerinha Bombonato. Valerinha, minha linda, beijo. Betinha, Valerinha, o que que ela tem que fazer nessa situação, hein? O que que ela faz? Ele não procura ela, a vida íntima é inexistente, olha só que tá acontecendo com ela. E assim, ela considera ele um amigo. Eles estão há 15 anos juntos e há 4 anos eles estão casados. E agora ela tá com medo. Isso a longo prazo, no casamento, ela não sabe o que faz. O que que ela deve fazer? A Bernadette Nardi, lá de Itamogi, tá em festa hoje, hein, Bernadette? Tudo bem?
1: Bom, Tiago, bom dia pra
0: bom
1: você.
0: Bom dia, querida.
1: Bom dia ouvir. A todos que acompanham esse lindo programa. Hoje eu tô ficando mais experiente. Hoje é meu aniversário. Gostaria de receber um alô de vocês. Uma missa de Jean Giovanni.
0: Jean Giovanni, vamos tocar daqui a pouco pra você.
1: Ela super bem. Aê, com você, aumentando esse carinho. Alegrando nossas manhãs.
0: Valeu,
1: é linda. Minas Gerais.
0: Tamo junto,
1: ótima,
0: viu?
1: Terça, fica com Deus. Tchau, tchau.
0: Tô muito feliz, viu? Você ter participado aqui. E assim, você tá fazendo mais um ano de vida, mais experiente, né? É o que eu falo, mais experiência. Palmas pra Bernadette lá de Itamogi, Minas Gerais, curtindo a gente. Ô Bernadette, é um prazer enorme ter você aqui nas nossas manhãs, nas nossas tardes, nossas noites, que eu sei que você tá sempre participando aqui da programação da Rádio Educadora. Palmas pra ela mais uma vez e viva a Bernadette!
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0: Muito bem, Sorriso Maroto e Alexandre Pires, Mágica. Bom dia, boa terça-feira pra você. Tamo junto, hein? 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
12: E quando se fala em pneu, todo mundo pensa logo no desgaste dos sulcos. Mas tem outro perigo, viu? Rachaduras e ressecamento nas laterais. Isso acontece geralmente em carros que ficam muito tempo parados ou expostos ao sol. O pneu, ele pode até ter borracha, mas já perdeu a flexibilidade e também a segurança. Por isso, observe não apenas o desenho do pneu, mas também o estado geral da borracha. Pneu bom não é só o que tem suco, não. É o que tem uma estrutura saudável.
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13: Fala, melhor ouvinte do Brasil! Tá tudo bem com você? Hoje, 26 de maio, terça-feira, terçou, hein? A temperatura, 29 graus. Na comunicação, Thiago Rodrigues continua por aqui, batendo aquele papo assim, ó, tete a tete com você. Isso, diretão! Você continua ouvindo a ZYD 832,

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0: 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Nosso Palpitando Educadora de hoje, trazendo esse assunto dessa nossa querida ouvinte, que eu não vou falar o nome. Pediu pra não falar o nome. Ela falou, ó, eu sou casada há 4 anos, Thiago. Mas eu tô nesse relacionamento há 15 anos. E o que que tá acontecendo com o relacionamento dela? Ela falou, ó, ele é uma pessoa maravilhosa, um super companheiro, não briga comigo, nunca brigou comigo, me trata super bem, porém a vida íntima é inexistente, Thiago, inexistente. Sabe, assim, a gente não se procura, aliás, ele não me procura, e assim a gente vive como amigos. Por costume mesmo. Eu já conversei com ele, ele prometeu que ia mudar, mas até agora, nada. Eu não quero separar, eu não quero a separação porque eu gosto dele. E o que que eu acabei fazendo? Aceitando essa rotina. Só que eu tenho medo no futuro, o casamento, a longo prazo. O que que isso vai virar? O que que vai acontecer? E ela tá querendo saber da gente, no Palpitando Educadora, o que que passa na cabeça de um homem em uma situação assim? É normal? É acomodação? É falta de desejo mesmo? E ela ainda complementou aqui, ó, pode falar real pra mim. Pode falar, pode ir direto. Eu tô precisando entender melhor tudo isso. Essa nossa amiga aí que tá participando aqui do Palpitando Educadora. O Peterson Rafael, bom dia, Thiago. Bom dia, meu irmão, tudo bem? Ô, Thiago, você manda um alô pro pessoal aqui da padaria Nori Bela Vista. A gente tá ouvindo você. Alô, turma do Nori Bela Vista. Tamo junto aí, ó. Bom trabalho pra vocês. E se possível, você manda um Bruno Marrone pra gente? Pode deixar. Vamos preparar Bruno Marrone aqui. Sobre o Palpitando, Thiago, olha, eu creio que ele tá com algum problema, ou de saúde, ou um problema psicológico. Talvez ela precise ajudar ele, né? Porque eu acredito que ele não vai se abrir facilmente assim com ela. Você sabe que é verdade, viu, Peterson? Porque, assim, ele gosta dela, pelo que deu pra entender aqui. Porque ele trata ela muito bem e tudo. Só que essa vida íntima não tá acontecendo. Então, assim, e ela também gosta dele. Tá nessa situação, gosta dele, né? E ela tá procurando uma ajuda. Ela quer saber o que que ela faz. O Peterson tá dizendo que é pra você procurar uma ajuda aí pra ele, né? A ajuda de um profissional sempre é bom, né? Sempre é bom. E quem mais, hein, participando por aqui? Alô, João, você tá bom, querido? Tudo certo com você, meu irmão? Forte abraço, boa terça-feira. Quem mais, hein? A Maria Aparecida. Ô, Thiago, esse rapaz, provavelmente ele tá enfrentando algum problema e ele ainda não se abriu pra ela. Ela deve ajudar ele, ele precisa de ajuda aí. Ela falou a mesma coisa. Tá vendo? É o nosso Palpitando Educadora, onde você mete a colher e tem todo o direito de meter a colher, né? Quem mais participando? Ah, João Carlos Rodrigues, eu conheço, hein? Eu conheço, hein? Conheço. É meu fã número um, né? Ô pai, um beijo, viu, pai? Te amo. Falou, Thiago, eu tô limpando a casa, tô ouvindo o programa. Você toca Igrejinha Azul do Fidume Jack Mato Grosso Matias? Como que não, né? É lógico que eu toco, né? Claro que sim. Aí ele pôs assim, ó, pro papai mais novo no pedaço. tá chegando mais um irmãozinho pra mim. Beijo, pai, te amo.
1: Fidume Jack Mato Grosso Matias.

Simone Mendes, Direitos Iguais, lançamento aqui na rádio que pega bem, aê! Eu adoro a Simone Mendes, e sabe o que eu fiquei sabendo? Ela fez aniversário, né? Aí a Simária foi lá na casa dela, e ela está, e tinha uma banda lá tocando, a Simone cantou, é, junto com a Simária ali, elas não são brigadas, né, gente? A gente tem na cabeça que parece que as duas são brigadas, mas elas não são brigadas. Simplesmente não deu certo ali na lupla. E parece que elas não têm interesse de voltar, não. A Simone falou recentemente que se for pra fazer alguma participação, alguma coisa, tudo bem. Que ela falou, eu tô bem, consolidada na minha carreira e tudo mais. E não deu certo ali na parte profissional. E ponto, vida que segue. 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

0: 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Nosso palpitando educadora, trazendo a história dessa nossa querida ouvinte. Ela tá vivendo um relacionamento. Na verdade, ela já vive esse relacionamento com esse rapaz há 15 anos. E há 4 anos ela é casada com ele. E o relacionamento é um relacionamento bom. Ela falou que ele trata ela muito bem, ele é super companheiro, faz tudo pra ela, sabe? Então é um relacionamento bom. Porém, o que que tá acontecendo ali com eles? Na parte, assim, íntima, ele não procura ela no relacionamento, entendeu? A vida íntima é inexistente entre os dois. E aí, ela simplesmente está levando a vida ali como uma amiga dele e ele como um amigo dela. E aí ela não quer separar. Ela falou, olha, eu gosto muito dele, não quero separar. E por isso eu acabei entrando nessa rotina e aceitando essa rotina. Já conversei com ele e ele tem dificuldade, sabe? Ele só fala assim, eu vou mudar, eu vou melhorar, eu vou mudar, eu prometo, eu te amo. E é aquela questão, ela tá querendo saber da gente, do Palpitando Educadora, o que que tá passando na cabeça dele, pra ele estar numa situação dessa, se isso é normal, se é acomodação, se é falta de desejo mesmo. E ela falou, ó, pode falar real pra mim, eu tô precisando entender melhor tudo isso. O pessoal aqui tá palpitando, hein? E fica à vontade você também pra meter a colher nesse assunto. Bom dia, boa terça-feira. Aí daqui a pouco tem Educadora nos Esportes.
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2: 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A Anvisa aprovou o registro do medicamento Nurtec ODT, novo remédio indicado para o tratamento e a prevenção de crise de enxaqueca. O medicamento da Pfizer tem como princípio ativo o rimegepanto, substância que age bloqueando a proteína ligada à dor e à inflamação durante as crises. O remédio foi aprovado em comprimidos de 75 miligramas, que dissolvem na boca sem necessidade de água. Estudos internacionais mostraram redução das dores e melhora dos sintomas mais incômodos da enxaqueca, como náuseas e sensibilidade à luz. O rimegepanto já era utilizado em países como Estados Unidos, mas ainda não tinha registro no Brasil. Ainda não há previsão de preço ou data para início das vendas no país.
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0: Muito bem, vamos falar um pouquinho mais de esporte junto com Alto Posto Irmãos Ribeiro e Machados Multimarcas. Mais futebol, baixa no Flamengo. Mais uma baixa para o Flamengo. É, o Jorginho sofreu uma fratura aí no dedão do pé direito e virou desfalque novamente. O volante se machucou na derrota para o Palmeiras no último sábado. Com isso, o Ítalo Brasileiro está fora da partida contra o Cusco hoje pela Libertadores e há chances que seja desfalque contra o Coritiba, né, no próximo sábado pelo Brasileirão. Como estes são os últimos compromissos do rubro-negro antes da Copa do Mundo, o jogador pode voltar apenas após a parada para o Mundial. O jogo finalizou ontem a 17ª rodada do Campeonato Brasileiro. O Coritiba recebeu e derrotou de virada o Bahia por 3-2. Com o resultado, o time paranaense chegou aos 26 pontos na sexta colocação do Brasileirão. O Campeonato Brasileiro volta no fim de semana com a disputa da 18ª rodada, a última rodada antes da parada para a Copa do Mundo. A Copa do Brasil sorteia hoje os confrontos das oitavas de final. 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

novo cenário, né? Com uma nova apresentadora, que é a nossa querida Marcela Bolonha. E vai estar recebendo hoje o Dr. Guilherme Maluf, ele que é veterinário. E o tema de hoje, curiosidades sobre os pets. Fica à vontade para fazer a sua pergunta para o doutor, tá? O Dr. Guilherme Maluf estará no Pergunte ao Doutor. É um programa que você pode interagir a partir das 11 horas da manhã, daqui a pouco, na TV Educadora, canal 45.1, aí da sua TV. Porém, você pode acompanhar também pelo nosso site, educadoraonline.com.br. Você abriu o nosso site, você vai ver um botão virtual, você vai ver um botão lá, vai estar escrito TV ao vivo. É lá mesmo que você tem que clicar. Aperta lá o botão, vai abrir uma segunda aba, aí você tem que apertar o play. Você vai ver um sinal de play, dá o play lá, que você vai acompanhar a programação ao vivo da TV Educadora. Para você mandar sua pergunta, tem que ser no WhatsApp da TV Educadora. Anota aí, é o 99996-2050. 99996-2050. É muito interessante o programa Pergunte ao Doutor, porque você pode tirar suas dúvidas ali, em tempo real. O programa é ao vivo. Então, você tem alguma dúvida aí com seu bichinho de estimação? O Dr. Guilherme Maluf, é veterinário, vai estar lá esclarecendo todas as suas dúvidas. Pergunte ao Doutor é mais um programa da TV Educadora, a TV que mostra a nossa gente. Bom dia pra você, boa terça-feira. Alô, meus amigos da rodagem, os caminhoneiros, as caminhoneiras. Aê, moçada, tamo junto. 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

0: querido ouvinte, que tem um relacionamento há 15 anos, só que há apenas 4 anos eles estão casados. E diz que o companheiro dela é ótimo, é uma ótima pessoa, não briga com ela, nunca brigou com ela, trata ela super bem, só que na vida íntima, ela não existe, a vida íntima. É uma coisa assim, é inexistente, Thiago, a vida íntima. Sabe? E assim, eles já pararam pra conversar, ela já conversou com ele e ele prometeu que ia mudar. Só que ele nunca muda. E ele, assim, não quer. Ela não quer, melhor dizendo. Ela não quer a separação. E assim, ela acabou aceitando essa rotina. Só que ela tá com medo do futuro no casamento. A longo prazo, isso. E ela tá querendo saber da gente. O que é que se passa na cabeça dele, né? Diante dessa situação, se é normal, é acomodação, é falta de desejo. E ela ainda fala, ó, pode falar a real pra mim. Eu tô precisando entender melhor essa situação. E aqui, assim, o ouvinte é direto mesmo, né, Rose? Bom dia!
1: Ô, Thiago, tô te ouvindo você falar da polêmica aí. Ó, eu acho...
0: Então, Rose, o que você acha?
1: A gente não sabe, né? Ela tentar. Ele tem uma opinião mais forte, procurar ele. Entendi. Só esse direito, né?
0: Sim.
1: A mulher dele, tenta procurar ele, senta, conversa, procura ele à noite, né? Pra ver o que ele acha, pra ver o jeito que ele reage.
0: Sim.
1: Porque senão ele vai ter que procurar um médico, conversar com alguém, desabafar, que às vezes ele tá muito agoniado com alguma coisa, né? E de repente, né? Fica meio afastado dela. Entendi. Eu acho que seria o certo, pelo menos ela tentar, ela procurar ele. Pra ver como que ele reage e como que ele fala, o que ele pode, né? Falar alguma coisa pra ela.
0: Entendi. E qualquer coisa, procurar a ajuda de um profissional, né? Isso é muito importante. Ele pode realmente estar passando por algum problema aí. Helena Laurato, bom dia, Helena. Tudo
2: Oi, Thiago,
0: bem?
2: Bom dia, tudo
0: bom
2: bem?
0: Bom dia, tudo
2: Thiago,
0: ótimo.
2: Eu sou da seguinte opinião. Se eles já conversaram e se tá tudo bem, ela tem que investigar pra ver se não tem outra aí na jogada, hein?
0: Você acha que
2: ela
0: pode
2: tem que ficar
0: ter?
2: Esperta. Essa é a minha opinião. Um beijão pra você, pra todos os ouvintes. Fica com Deus.
0: Beijo, Helena. Boa terça-feira aí pra vocês, toda a família. Né? Bom dia, Titi. Qual seria a idade dele? Olha, ela passou aqui a idade. Vamos lá. Ó, ela diz que ele tem 37 anos. 37 anos. É a Nayara que tá perguntando. Nayara, fica à vontade pra meter a colher, tá? E você que tá ouvindo também, é o nosso Palpitando Educadora.

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0: Pitando Educadora, você metendo a colher na situação dessa nossa querida ouvinte, que já tá num relacionamento há 15 anos, há 4 anos casada, e ela falou que ele é gente boa demais, super companheiro, uma pessoa amiga, nunca brigou com ela, mas a vida íntima é inexistente. E aí, ela já conversou com ele, ele prometeu que ia mudar, e não mudou. Aí, o que que tá acontecendo? Ela não quer largar, não quer separar dele, porque ela gosta dele. Olha o tempo que eles estão juntos, 15 anos, então ela ama ele. E ela acabou aceitando essa rotina, é como uma amizade. Ela acabou aceitando, mas ela tem medo, isso a longo prazo, o que pode acontecer? O que pode acontecer a longo prazo? E ela tá querendo saber da gente, no Palpitando de hoje, o que se passa na cabeça dele. E se é normal, se é acomodação, falta de desejo. E ela falou, pode falar real pra mim que eu tô precisando entender melhor essa situação. Então, minha amiga, você tá no lugar certo, viu? É o nosso Palpitando Educadora. Bom dia, Leiriane, tudo bem?
1: Bom dia, eu vou meter a colher pra palpitar aí.
0: Fica à vontade, querida.
1: Como eles têm já um relacionamento muito bem, conversa, diálogo, tudo isso daí, mas entre quatro paredes não estão se resolvendo, será que também ele não é homossexual? Ou ele tem outra pessoa? Se ele não, sabe, na hora H ali, não conversa, não fala, esquisito. Ela tinha que parar e pensar e analisar se compensa, se tá compensando o casamento. Ela tinha que pôr na balança. Tá, beleza, o casamento não vive só de sexo. Mas ela tinha que sentar e conversar com ele e ver o que tá acontecendo. Você tá entendendo? Se ele tem outras paixões, se ele tem fetiche, e ele tem vergonha de falar. Você tá entendendo? E outra, às vezes ele passou por algum trauma. Ela tinha que sentar e conversar com ele, expor o que tá acontecendo, o que ela precisa, o que ela necessita. Porque eu falo que casamento é convivência, amor é convivência, mas ela tinha que sentar e conversar com ele, ou senão ela ia direto pra separação. Porque ela é mulher, ela necessita também das coisas, né?
0: Entendi você, Leiriane, é a opinião dela, é o nosso Palpitando Educadora, ela foi bem direta, já abordou um outro lado aí da situação. A Nilza Amorim também, Thiago, bom dia, na minha opinião, ele já deve estar enjoado dela e ele deve ter outra. Eu, no lugar dela, já tinha metido o pé. Aí a opinião da Nilza. Quem mais, hein? Fala, Carlinhos, fala, bom dia.
2: Thiago, sobre essa situação aí, minha opinião sincera, o que é? Às vezes tá faltando carinho da parte dela. Sabe, um afeto mais da parte dela da também, parte às vezes dela. Não é só ele. Que um casamento para ser bom, tem que estar os dois bem. Será que a falha não pode ser dela também?
0: Tem esse outro lado, é uma outra visão aí dessa história, dessa situação da nossa querida ouvinte. É o nosso Palpitando Educadora, tá chegando ao fim já? Mas amanhã o Palpitando tá trazendo mais um outro tema para você meter a colher, tá? Aqui conversa não faz curva não, a gente vai direto no assunto já. Fica à vontade para participar, meter a colher, e você que quiser também mandar a sua história, também fica à vontade. Só que aqui é direto, né? O pessoal manda a real mesmo.
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1: Torcida Brasil na Copa, tá na área, e hoje a gente fala de uma curiosidade super legal, hein? A Copa do Mundo de 2026 promete ser a mais festiva da história. Você sabia dessa? Pela primeira vez, o torneio vai contar com 3 cerimônias de abertura, uma em cada país sede. México, Canadá e Estados Unidos vão cada um receber grandes shows para marcar o início do Mundial, que vai ser espetacular, né? No México, a festa acontece no estádio Azteca, antes da estreia entre México e África do Sul. Entre as atrações estão confirmados o grupo Maná, J Balvin e Los Angeles Azules. No Canadá, em Toronto, a cerimônia vai ter nomes como Alanis Morissette e Michael Bublé. E nos Estados Unidos, em Los Angeles, a cerimônia de abertura conta com a expectativa de um show de Katy Perry antes do jogo entre Estados Unidos e Paraguai. E o Brasil vai ser representado nessa festa. A FIFA confirmou que a Anitta vai ser uma das atrações na festa de abertura, que vai acontecer nos Estados Unidos, em Los Angeles, no dia 12 de junho. E tudo o que acontece na Copa do Mundo de 2026 você confere aqui no nosso Torcida Brasil na Copa.
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13: Olá, bom dia. São 11 horas e 10 minutos. Está no ar o Fique Sabendo. 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Polícia Militar Ambiental iniciou ontem a Operação Huracã. A ação especial de prevenção e combate às queimadas e incêndios florestais em todo o estado de São Paulo. A operação segue até a próxima quinta-feira e reforça a fiscalização em áreas consideradas mais vulneráveis durante o período de estiagem. As equipes estão intensificando o monitoramento em aceiros, margens de rodovias e ferroviárias, estradas rurais e unidades de conservação ambiental e áreas de plantio de cana-de-açúcar, com o objetivo de identificar situações que possam facilitar a propagação do fogo. A operação também conta com o apoio de drones, utilizados para ampliar o alcance das equipes e monitorar áreas de difícil acesso, ajudando na identificação de pontos críticos e possíveis infrações ambientais. A Polícia Militar Ambiental reforça que provocar incêndios ou utilizar fogo de forma irregular é crime ambiental. Denúncias podem ser feitas pelos canais oficiais da corporação e dos órgãos ambientais. E os estudantes de todo o Brasil já podem se inscrever para o Exame Nacional do Ensino Médio, o Enem 2026. O prazo começou ontem e vai até o dia 5 de junho pelo

0: site oficial do exame. A taxa de inscrição é de R$ 85,00 e poderá ser paga até o dia 10 de junho. As provas serão aplicadas nos dias 8 e 15 de novembro. Uma das principais novidades deste ano é a inscrição automática para alunos que concluíram o ensino médio da rede pública. Os estudantes do terceiro ano serão cadastrados automaticamente pelas redes de ensino e precisarão apenas confirmar a participação, escolher o idioma da prova de linguagem estrangeira e informar o município onde desejam fazer o exame. O Ministério da Educação também informou que pretende ampliar o número de locais de prova para cerca de 10 mil em todo o país. A expectativa é que aproximadamente 80% dos alunos da rede pública realizem o exame na própria escola onde estudam. O Enem é a principal porta de entrada para o ensino superior no Brasil, sendo utilizado em programas como Sisu, ProUni e Fies. Este foi o Fique Sabendo, que está de volta amanhã, direto da nossa redação, trazendo as últimas informações para você, sempre junto com a JCM Informática.
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0: Tudo bem? Boa terça-feira pra você que tá curtindo a rádio que pega bem. Hoje, 26 de maio, temperatura 30 graus. Por aqui, Thiago Rodrigues continua com você na sua manhã. Só vem. Ó, já já tem Zap Hits na sequência, né? 102,3. Você continua ouvindo a ZYD 832, a rádio que pega.
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0: Então prepara o seu WhatsApp aí. Pra você vir votar aqui no Zap Hits. Vou te apresentar as duas opções agora.
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0: Zap Hits. Claro, nosso Zap Hits. E a partir de agora, você vai ter que votar daquela que você gosta mais. A número 1, Calcinha Preta e Rodrigo Teaser, Bom Demais. E a número 2 é o Felipe Araújo, junto com o Panda, Ponto G. Dois sucessos pra você escolher qual te agrada mais. Ou aquela que você curte mesmo. Ou que se ela ganhar, né, você vai curtir ela depois. Em alto e bom som, é o nosso Zap Hits, sempre junto com a Padaria e Conveniência, 14 de março. Essa é a primeira opção. Fica à vontade pra votar, hein?

0: do Zap Hits, Felipe Araújo e o Panda, sucesso total, ponto G. E a outra que também é sucesso, Calcinha Preta, né, gente? Com o Rodrigo Teaser, bom demais. É o nosso Zap Hits, vou deixar essa batata quente com você. É sério, eu nem vou escolher essas. Ah, não, não vou. As duas são boas, tô indeciso. Tá, vou escolher, produção, vou ficar com a número 2, Felipe Araújo e o Panda, ponto G. Ah, fechou? Mas ó, o que vale mesmo é o seu voto. Então manda aí, 99986-1023, vai zapeando.
1: Vai zapeando.

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1: É o nosso Zap Hits, junto com a padaria e conveniência, 14 de março, 24 horas atendendo você. Ah, temos aqui duas opções. A número 1, calcinha preta e o Rodrigo Teaser, bom demais. E a número 2 é o Felipe Araújo junto com Panda. Ponto G. E é você que vai decidir. Eu escolhi a segunda opção, mas quem manda aqui é você, tá? É você, a Nilza Amorim. Ô, Titi, eu fico com a segunda opção, Felipe Araújo e Panda. Valeu, Nilza. Alexandre Tibum, nosso querido Ale. E aí, Ale, tá tudo bem? Opa, Tibum fechou na área.
2: Opa, Tibum fechou na música número 2. Puxa aí seus momentos de glórias, que eu tomo ela de volta.
1: Tá sentindo saudade.
2: E o seu ponto G. Carimba, papai, fechou.
1: Carimba, papai. Ó, Alexandre, ó, uma terça-feira abençoada pra você, meu irmão, tá? Tamo junto. Quem mais votando, hein? A primeira ou a segunda opção? Oi, Simone, tudo bem, querida? Oi, Titi, eu vou ficar com a segunda, Felipe Araújo e o Panda. Ponto G. Valeu, Simone. Quem mais votando, hein? A Adriana, oi, Dri. Tiago, é o seguinte, tá difícil. Eu gosto das duas, mas tem que escolher uma, né? É o Zap Hits. É o Zap Hits. Então ela ficou com a segunda opção. É Felipe Araújo e o Panda. Ponto G. Ó, fica à vontade pra votar. Qual que você quer ouvir inteirinha daqui a pouco? Se ela ganhar, lógico, tá, gente? A Sandra Marta. Oi, Sandra, tudo bem? Tiago, eu vou na primeira opção. Calcinha preta com o Rodrigo Teaser. Bom demais. E a Roseli, hein, lá da casinha. Roseli, tudo bem com você? Vocês aí, a Roseli votou na 2, Felipe Araújo e Panda. Ponto G. Felipe Araújo e Panda, eles estão na frente, hein? Estão na frente com tudo. A Regina, oi, Rê, tudo bem? Regina, qual que você escolheu, hein? Ela tá digitando aqui, ó. Regina digitando. Ah lá, acabou. Ô, Titi, eu fico com a segunda opção. Felipe Araújo e o Panda. Ponto G. Quem mais votando? Valerinha Bombonato. Bom dia, Valerinha. Tudo bem?
3: Bom dia, meu anjo.
1: Bom
3: com
1: dia.
3: Muita paz e alegria.
1: Amém.
3: Eu voto na número 2. Se ganhar, eu ofereço pro pessoal lá da casinha dos enfeites.
1: Aê, querida. Ó, não dá mais tempo de votar. Votações encerradas. E ganhou. E ganhou. Felipe Araújo e o Panda. Ponto G.
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8: O mercado físico nacional do café arábica abriu esta terça-feira operando em patamares elevados e com forte sustentação de preços nas principais bolsas de mercadorias. A saca de 60 quilos do tipo 6, bebida dura para melhor, está cotada na média de R$ 2.055. A firmeza nos preços reflete o baixo nível nos estoques globais certificados e as incertezas internacionais sobre o volume total da safra no cinturão produtor brasileiro. No campo, a persistência do tempo seco acelera os trabalhos de colheita nas principais regiões cafeeiras do país, permitindo que o produtor foque no preparo de lotes de alta qualidade para exportação.
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10: Faltando 29 minutos para o meio-dia, estamos de volta com o nosso Frequência Educadora na sua manhã de terça-feira. Coisa boa demais! Só desejo tudo de bom para você, tá? Tudo de bom. Ergue essa cabeça aí. Não, levanta esse queixo aí. Energia positiva, olha para frente, vai. Vai com tudo, sem medo.

0: que tá curtindo a gente nas mais de 200 cidades. Aê, sim, hein? Aô, potência! Através da FM. Daqui a pouco tem fofoca, hein? Babado!
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3: Economistas do mercado financeiro voltaram a aumentar a previsão da inflação para 2026. Segundo o boletim Focus, divulgado pelo Banco Central, a expectativa passou de 4,92% para 5,4%. Essa é a 11ª semana seguida de alta das projeções. O principal motivo é a guerra no Oriente Médio, que fez disparar o preço internacional do petróleo e acendeu alerta para possíveis aumentos nos combustíveis no Brasil. Mesmo com a pressão sobre a inflação, o mercado continua prevendo queda dos juros nos próximos anos. Atualmente, a taxa Selic está em 14,50% ao ano. O relatório também aponta pequena melhora na expectativa de crescimento da economia brasileira em 2026.
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2: Faltando 15 minutos pro meio-dia. 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
2: E o Caetano Veloso virou assunto nas redes sociais após uma confusão divertida envolvendo o Vinícius Júnior, né? O Vini Júnior e a Virgínia Fonseca. O que que aconteceu? Durante uma conversa com a esposa, a Paula, né? O cantor achou que Vini e Virgínia eram uma pessoa só, já pra começar, né? Ele já
3: falou uma pessoa só.
2: Quem que é, né? É, depois de entender que estavam falando do jogador e da influenciadora separadamente, o Caetano disparou. O Vini Júnior eu conheço bem. Agora, a Virgínia, eu não, nem sei quem que é, não. Eu não sei quem que é, não.
0: Ai, caramba!
2: Esse é o Caetano, né? É o jeito Caetano de ser. Por falar em Virgínia, a influenciadora chegou junto com o cantor ontem, o Zé Felipe, né? Eles chegaram juntos e foram embora juntos também da festa de 5 aninhos aí da Maria Alice, né? A filha do casal, que aconteceu ontem, né? Aí tem uns vídeos que estão viralizando aí, né, nas redes sociais, os dois chegando ao lado dos filhos, no mesmo carro, indo embora também, junto com a amiga Duda Freire. E parece que ali, teve show, teve show, nossa, uma festa gigante. E o Zé Felipe cantou, teve uma hora que ele subiu no palco e cantou aquela música "Se não sou eu, vai ser quem", sabe? O amor, exatamente. E aí a Virgínia subiu também. Resumindo, ele cantou pra Virgínia. Ó, gente, eu falei há um tempo atrás que eles vão voltar, tá? Eu falei isso, eu disse isso aqui. E tá, assim, muito perto de acontecer. Tá muito perto. É questão de poucos dias.

0: Johnny, um sonhador. Ou música top, hein? Chorada. 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É o 99996-2050, esse é o WhatsApp da TV Educadora. 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
3: Entra em vigor nesta terça-feira a atualização da norma regulamentadora número 1, que amplia responsabilidades das empresas sobre a saúde mental dos trabalhadores. Com a mudança, situações como assédio moral, metas abusivas, pressão excessiva e jornadas exaustivas passam a ser consideradas riscos ocupacionais e poderão ser fiscalizadas pelo Ministério do Trabalho. As empresas terão que identificar, documentar e criar planos para reduzir esses problemas. Quem não cumprir as regras poderá receber multas. Segundo dados do governo, o Brasil registrou recorde de afastamento por transtornos mentais nos últimos anos. A expectativa é que a nova regra ajude a prevenir o adoecimento e melhore as condições de trabalho em todo o país.
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7: Boa tarde na Educadora, meio-dia. Tudo bem com você?
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7: Chega mais. Hoje é terça-feira, 26 de maio. A temperatura, 29 graus. Por aqui, Thiago Rodrigues, o Titi. Felizão da vida. Junto com você, o melhor ouvinte do Brasil. Eu adoro estar com você. Essa é a YD 832, com certeza, a rádio que pega.
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7: Muitíssimo bem.
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7: Bora mandar o seu alô, que eu quero saber como que você tá. Você tá fazendo aniversário hoje? Tem algum amigo, algum colega? Tá fazendo aniversário? Que tal mandar aquela mensagem especial, pra essa pessoa? Uma pessoa querida? Fica à vontade, 99986-1023. Manda o

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0: Peixe, minha estrela perdida. Na sua tarde de terça-feira. Fala comigo aí, tá tudo bem? Você mandou seu alô, seu sinalzinho de fumaça?
1: 9998.
0: Oi, Maria Odete, tudo bem com você? Boa terça-feira. Uma terça-feira abençoada pra vocês aí, tá? Elisângela curtindo, mandando aquele alô também pra geral. Quem mais, hein? Passou por aqui a Sandra Rosa. Oi, Sandrinha, tudo bem com você? Quem mais mandando aquele alô, hein?
2: Oi, Thiago, que é o Arthur Tamogi.
0: Fala, Arthurzinho, tudo bem com você?
3: Quero mandar uma música pra vó Bernadette.
0: A vó Bernadette.
2: Faz aniversário hoje.
0: É verdade.
2: Deseja ela toda a felicidade do mundo.
3: Educadora
2: pega super bem. Tchau, tchau.
0: Valeu, com Deus. Valeu, fica com Deus aí também. Parabéns pra Bernadette Nardi de Itamogi. Tá completando aí mais uma primavera. Bernadette, que Deus te abençoe, tá, querida? Felicidades.
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2: Joga a mãozinha no céu, Manaus.
3: Só tô mandando essa mensagem pra dizer que eu tô com saudade, que eu não consigo mais ficar longe, que essa distância tá me machucando.

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12: E quando se fala em pneu, todo mundo pensa logo no desgaste dos sulcos. Mas tem outro perigo, viu? Rachaduras e ressecamento nas laterais. Isso acontece geralmente em carros que ficam muito tempo parados ou expostos ao sol. O pneu, ele pode até ter borracha, mas já perdeu a flexibilidade e também a segurança. Por isso, observe não apenas o desenho do pneu, mas também o estado geral da borracha. Pneu bom não é só o que tem sulco, não. É o que tem uma estrutura saudável.
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0: Meio-dia e 24, boa tarde pra você.
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0: 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Ai, meu Deus, e o clima pesou, hein? Entre o cantor Leonardo e a família toda ali, né? O Zé Felipe, a Virgínia. Ele não compareceu no aniversário da neta. É sério? Foi isso mesmo, produção? Ah, é? Tá dando o que falar isso nas redes sociais, hein? Hã? Fala sério, tá dando o que falar. O cantor Leonardo não compareceu ontem no aniversário da neta. Sim, e o clima parece que não tá legal. Parece assim que já desgastou a relação do Leonardo com a Virgínia, sabe? Sei lá, pelo menos eu tenho essa impressão. Que a relação entre eles ali já, né? É, a Maria Alice, né? Completou 5 aninhos, a filha da Virgínia Fonseca com o Zé Felipe, isso aconteceu ontem. E deu o que falar os bastidores, viu? É, a decoração luxuosa. Ah, a Poliana foi? Ah, é? Ah, é? Só que sem o Leonardo. O cantor não apareceu no evento e segundo uma fonte que estava na festa, sabe? É. O assunto virou o maior burburinho entre os convidados. Enquanto o evento acontecia, o sertanejo publicou nas redes sociais uma foto antiga segurando um drink ao som de Amanhã, música gravada por ele mesmo, né? É, o trecho escolhido dizia: Amanhã eu não sei. Deus amado, hein? Hã? Acho que o Leonardo resolveu ficar fora dessa. Falou: não, pera aí. Não, não, é muito pra minha cabeça. É muito pra minha cabeça, só pode.

0: Simone Mendes, foi aniversário dela, né? Ela ficou emocionada com a declaração da Simaria, né? A Simaria fez uma declaração pra ela e ela ficou muito emocionada. Parabéns aí pra ela, Simone Mendes. E você ouve aqui, né? Na rádio que pega bem, lógico.
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Cissa de Paula vai continuar aqui com a gente, apresentando Tarde de Sucessos, eu também, e daqui a pouco tem babado e a sua participação por aqui, lógico, hein? Mandando aquela mensagem no nosso WhatsApp. Continue na rádio que pega bem.

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3: O governo do Irã reagiu às novas ameaças do presidente dos Estados Unidos, Donald Trump, em meio às negociações para o fim da guerra no Oriente Médio. O porta-voz do parlamento iraniano diz que o país não vai se curvar à força e à ameaça e afirmou que os americanos estão blefando. No fim de semana, Trump disse que pode explodir o Irã em mil infernos caso não haja acordo. Já o secretário de Estado dos Estados Unidos, Marco Rubio, afirmou que as negociações podem ter um desfecho ainda nesta segunda-feira. Entre as exigências americanas está o fim do programa nuclear iraniano. Em troca, Teerã quer o fim das sanções e a reabertura do Estreito de Hormuz, importante rota mundial para o transporte de petróleo. O conflito já impacta o preço do petróleo e aumenta a tensão internacional.
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7: O mercado de citros registra uma manhã de forte pressão compradora pelas indústrias de suco e preços recordes nas principais praças do país. A caixa de 40 quilos da laranja pera posta na fábrica de esmagamento atinge a marca histórica de R$ 99,50. A oferta de matéria-prima segue extremamente limitada devido aos problemas climáticos severos que afetaram os pomares nacionais em safras recentes. Esse cenário técnico mantém os estoques mundiais de suco de laranja nos níveis mais baixos da história, o que garante ao citricultor brasileiro um momento de excelente remuneração e liquidez imediata no campo.
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9: Olha eu aqui chegando na sua terça-feira. Cícero de Paula, em ZYD 832, canal 272, Educadora, Batatais, São Paulo.
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1: Ótima tarde pra você. Que bom que você já tá aqui coladinho nessa sintonia gostosa. Tarde de sucessos é pra você se esbaldar, curtir, programação top. Galerinha que tá aí no seu trabalho, galerinha que tá na fábrica, galerinha que tá curtindo a gente no carro, na fazenda, trabalhando. Galerinha aí da mão de obra. Todo mundo que tá curtindo, Educadora, obrigado pela sua companhia. E por aqui a gente segue, hein, com uma programação caprichadinha e com babados, né, Ti?
2: Oi, tudo bem, Cícia? Boa tarde, seja bem-vinda.
1: Obrigada, tá? Obrigada.
2: Bem falado, daqui a pouco tem babado.
1: É, daqui a pouquinho.

0: Daquele jeito que a gente gosta, é?
1: Que a gente gosta. Um assunto intrigante.
0: Eu já vi você contando babados, hein?
1: Tá falando do Zé Felipe, da Virgínia, que a gente já sabe que eles vão voltar, né? Mas aí faz parte, a gente tem que fofocar, então tudo bem.
0: Faz parte.
1: É lógico, vai, porque a gente já tá sabendo que vai voltar, né?
0: Leonardo tá na cara.
1: Tá bem na cara.
0: Tá bem na cara.
1: Inclusive, até o Leonardo já sabe disso, no entanto que ele nem foi no aniversário da neta, né?
0: Eita, que situação, hein, Thiago? Ouvi você falar.
1: Você ouviu?
0: Eu tava ouvindo você falar.
1: O Leonardo que pegou
0: isso?
1: E, ó, que saiu
0: isso?
1: Fora. Falou, não me põe nesse rolo aí, não.
0: Talvez ele não quer se meter também, né? Talvez ele não quer estar no meio,
1: A mãe da Virgínia tá torcendo, inclusive até rezando, orando, pra que eles reatem o relacionamento.
0: Olha!
1: Pra que eles voltam?
0: A gente já chegou fofocando, então?
1: A gente já começa fofocando.
0: A gente já começou.
1: Mas a fofoca não é essa. Mas é que, sabe, é o assunto do momento. Né? Todo mundo falando, menos o Caetano Veloso, que não sabia quem é.
0: Não sabe quem é
1: a Virgínia. O Vini Júnior, tudo bem, ele conheceu. Uh-huh. Mas a Virgínia, ele falou, não sei quem é essa.
0: É que não mora no Brasil de certo. Tadinho. Ai, ai, ui, hein, Thiago? Então chegamos.
1: Pois é, com fofoca e tudo mais, e muita música boa, e é claro, a sua companhia.
0: Ui, delícia. Então bora começar, né? Educadora, pega bem.

0: Vem que daqui a pouquinho tem babado, né, Thiago?
1: Ah, é só pegar o Guanabara.
0: Pega. Pega que daqui a pouquinho tem. Ô, Thiago,
1: oi.
0: Eu posso jogar um ovo em você?
1: Ah, que maldade. Tá
0: esse
1: cozido.
0: Pode.
1: Tá cozido. Ela trouxe dois ovos cozidos. É a dieta dela, né?
0: Dois ovos cozidos e uma banana.
1: É bom, hein?
0: Não é uma boa impressão, mas é muito bom pra dieta.
1: Não, tem muita vitamina.
0: Vitamina. 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
1: Vamos lá.
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0: Ai, a gente já volta?
1: Já volta.
0: Com babado?
1: Babado.
0: Ai, meu Deus, deixa eu pegar o Guanabara.
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7: E a hora certa.
8: 1:18, boa tarde.
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8: Tiago, conta. Oi. Tudo. Conta.

0: sentindo solta pelo ar. Uma energia que quer me dominar.
1: Que isso?
0: Você nunca ouviu essa música?
1: Você tá filosofando?
0: Sandy Júnior, vamos pular.
1: Ah!
0: Mas a energia quem tá sentindo não sou eu. É ela, a Yasmin Brunet.
1: Ah, meu Deus do céu, por quê? O que que tá acontecendo?
0: Ela voltou a movimentar as redes sociais ao defender publicamente a existência de extraterrestres na Terra.
1: Ah, meu pai amado.
0: A modelo, atriz e influenciadora usou seu perfil lá no X, que é o antigo Twitter, para comentar a divulgação de novos arquivos sobre OVNIs pelo governo dos Estados Unidos. Uma polêmica isso aí.
1: Tá uma polêmica, hein?
0: É, ela afirmou acreditar que há seres alienígenas vivendo entre humanos.
1: Entre a gente aqui?
0: Exatamente.
1: Aqui no Brasil?
0: É, em qualquer lugar.
1: Ai, meu Deus.
0: Ela falou que acredita nisso. Ela falou, eu acredito que tem seres aí alienígenas vivendo no meio da gente, no meio dos seres humanos.
1: Eu não gosto disso não, Thiago.
0: E agora os Estados Unidos parece que tá liberando uns arquivos aí. É, uns arquivos. E parece que a coisa tá cada vez mais escancarada, viu?
1: Eita!
0: Exatamente.
1: Coitado da gente, né? Isso sim. Afi.
0: Exatamente. Parece que cada vez mais essa história de alienígena, né? Dos ETs. Tá vindo cada vez mais à tona aí pelos Estados Unidos.
1: Ô, Thiago, e você acredita?
0: Acredito.
1: Tá
0: certo. Você tá vendo pra um alienígena. Ali é um alienígena agora. Ó.
1: Ali na porta, esperando. A hora que ele pode entrar.
0: Tá no meio da gente.
1: E a pessoa nem é lambida, vai entrando.
0: Não, tá no meio da gente, entendeu? Pode olhar pro lado aí.
1: Que tá ali, né?
0: Tem algum alienígena envolvido aí, tá?
1: Eu vou tacar ovo nele.
0: É. Então, eu acredito.
1: Você acredita?
0: Eu nunca vi. Eu já vi umas luzes diferentes no céu. Só que assim, ET mesmo, olhar pra cara de um ET, eu nunca olhei.
1: Você nunca olhou.
0: Mas já conheci gente que diz ter visto. Viu?
1: O João aqui confirma de pé junto que ele já viu.
0: Então, eu já conheci também pessoas que, ó, eu já vi. Vamos fazer silêncio no estúdio. Fecha essa porta aí, bem. Eu faço depois. Bem, vem me pedir pizza aqui. Depois eu faço. Tô te devendo
1: nada. Já aproveita e faz um pra mim também.
0: Sai pra lá. Vai. Nossa senhora.
1: Ô, Thiago, eu também acredito que tenha.
0: Você acredita?
1: Eu acredito, porque se tem nós, pode ter mais gente aqui. Não, hein? Nós somos exclusivos, não.
0: O universo é gigante.
1: É gigante.
0: Então, assim, eu acho que tem sim. Agora, os Estados Unidos, parece que eles estão liberando. Durante anos, eles esconderam isso aí.
1: Esconderam,
0: aí, eu vi um especialista dizendo que eles esconderam por conta da tecnologia.
1: Tecnologia?
0: Parece que eles ficaram ali com a tecnologia, que é a tecnologia dos ETs, uma tecnologia muito avançada.
1: Ah, sim.
0: E aí parece que eles...
1: Estão nos 10G, né?
0: Não divulgaram, não, por conta dessa tecnologia. Mas isso aí tudo conversa, tá, gente? Não sei, não tem nada assim que foi confirmado ainda.
1: Eu acho que eles deram uma boa segurada pras pessoas não surtar, né? Vamos falar sério.
0: Agora a Yasmin Brunet... Ela falou que acredita e que eles estão entre a gente. Então, sabe um que acredita também? É o Fábio Júnior.
1: O Fábio Júnior também acredita. Fábio um monte de gente acredita.
0: O Fábio Júnior acredita, assim, ó, piamente que tem ETs no meio de nós.
1: Não, mas fala sério. Um mundo tão enorme com esse aqui só tem a gente. Cara, que é isso? Eu só queria saber uma coisa. Será que eles é mais bonito que a gente?
0: Ah, então, eu não sei.
1: Essa é a minha curiosidade.
0: Será que é?
1: Será que é mais bonito que a gente?
0: Não sei. Será que eles conseguem se transformar também?
1: Então, vai.
0: Sei lá.
1: Já pensou se eles conseguem se teletransportar?
0: Ai, meu Deus. Será que eles estão ouvindo a gente agora?
1: Então, vai saber. De repente eles pedem música.
0: Ondas do rádio. Ai, agora que fui pensar nisso. Ah, mas a gente não tá falando mal deles, não.
1: Não,
0: tá tudo bem.
1: Não.
0: Amigo,
1: se vocês querem levar alguém pra estudar, leva o Thiago.
0: E aí eu vou adorar.
1: O Thiago aceita ser abduzido.
0: Eu vou adorar viver essa experiência.
1: Ser abduzido? Eu não quero,
0: sou.
1: Não.
0: Eles vão me devolver rápido. Eu falo muito, em pouco
1: exatamente,
0: tempo,
1: vai te devolver rapidinho.
0: Será que algum ouvinte acredita? Ou vamos além, Cícia?
1: Vamos.
0: Será que algum ouvinte já teve alguma experiência? Ou sei lá, só de ver uma luz diferente.
1: Uma luz diferente, algum movimento diferente no céu.
0: Eu já ouvi vários relatos. de pessoas que viram uma luz diferente.
1: Eu também.
0: E assim, principalmente em fazenda,
1: principalmente,
0: né?
1: Principalmente
0: em fazenda. A pessoa fazendas. Tá lá na fazenda, tá lá na roça, é, lá, olha, fala,
1: a visão Deus. É mais ampla, né? O campo tá bem limpo, é, assim, não tem prédio, que... não tem nada assim, né?
0: Deve ser isso aí.
1: É. E... Será que a galerinha de casa vai contar pra gente?
0: Alguém já deve ter passado por isso.
1: Conta pra gente, conta aí pra gente se vocês acreditam, se vocês passaram uma experiência aí. Passa pra gente,
0: né, Thiago? Passa pra gente.
1: Conta.
0: Eu nunca tive essa experiência. Eu já vi luz diferente no céu.
1: Você já viu luzes?
0: Já. Luzes assim, diferentes.
1: Não, eu nunca vi nada, não.
0: Mas só.
1: Mas, assim, não desacredito.
0: Foram poucas vezes que isso aconteceu.
1: Uhum.
0: Agora, vi um outro ser assim, eu nunca cheguei a ver.
1: Na sua frente? Não.
0: Não, nunca vi.
1: Eu ia ficar.
0: Tem gente que já viu.
1: Nossa, olha. Eu vou ficar me comparando. Ah, vê se eu sou mais bonitinha.
0: Uma vez. Vixe, adolescente, eu era lá atrás. Eu tava indo pra São Paulo e na estrada tinha uma luz seguindo o carro. Isso já aconteceu com outras pessoas
1: já
0: também.
1: Já aconteceu também.
0: Era uma tia minha que tava dirigindo, eu tava no banco de trás do carro e ela que viu primeiro. E depois a gente foi tudo pro lado do vidro ali pra olhar e realmente era uma luz.
1: Ai,
0: que,
1: diferente.
0: Durante o dia. Durante o dia, isso não foi nem à noite. Durante o dia essa luz seguia o carro, de repente ela sumiu.
1: Então, você estava pensando se ia abduzir você, assim.
0: Mas tinha mais gente na estrada também, né?
1: Poderia ser outra pessoa. Poderia ser outra pessoa. Tava procurando ali, cara, crachá, cara. Ai, não, você não.
0: Passeada.
1: Isso. Eu só tava dando uma passeada, testando a nave.
0: Tem gente que não acredita, mas tem gente que jura que já viu, que já teve contato. E tem aqueles relatos de pessoas que já foram, entre aspas, abduzidas, né? Segundo as pessoas, que eu já tive numa nave e tudo. Eu nunca tive numa nave, não.
1: Ô, Thiago, eu vou confessar. Eu vou confessar.
0: Você já foi?
1: Que eu acredito que eu sou do outro mundo.
0: Você já foi?
1: Eu acredito que
0: você
1: eu sou do outro mundo.
0: Você tá ficando preocupado, hein?
1: É que eu não sou normal,
0: você
1: né?
0: Você não passa medo, não,
1: eu
0: hein?
1: Eu não sou normal. Vai que eu sou uma ETzinha aqui do seu lado. Vai saber.
0: Fala a verdade, hein,
1: A gente quer saber a galerinha. Galerinha, o que vocês acham, hein, gente? O que vocês acham que existe ET? Você acredita aí? Você já viu alguma coisa diferente? E olha, Thiago, eu fiquei pensando, porque eu tô sempre na fazenda assim, eu nunca vi nada.
0: Você nunca viu
1: nunca
0: nada?
1: Nunca vi nada. Já andei de carro, de estrada, de noite, assim, na fazenda, né? Essas coisas, mas assim, nunca vi nada. Mas assim, gostaria até de ver. Porque eu não desacredito, não. Não desacredito, não.
0: Tem coisas assim, diferentes.
1: Tem, sim.
0: Então é. Né? É aquela coisa, a gente é o que você falou, tem muita, o espaço é gigante, então será que só
1: é
0: a gente
1: gigante.
0: Aqui? Então não sei,
1: né? Eu acho que Deus deve ter tentado outra forma, porque a nossa tá difícil, então
0: com
1: né?
0: o pé atrás.
1: Então.
0: Eu ainda fico com o pé atrás, sei lá.
1: Pé atrás.
0: Mas eu nunca vi ver mesmo assim uma nave ou algum ET ali na frente, não.
1: Não.
0: A não ser eu mesmo quando me olho no espelho, mas tirando isso aí tá tudo certo.
1: Não, nada não. Bora ver a galerinha aqui, ó. A Sandra Marta disse o seguinte: boa tarde, Cícero e Thiago, tudo bem com vocês?
0: Tudo ótimo, Sandra.
1: Tudo. A única coisa que eu acredito e não vejo é Deus. Mas eu sinto a presença dele todo o tempo nos momentos mais simples. Aí,
0: Isso aí é muito importante também.
1: Isso aí é muito importante. É isso aí, é importante.
0: É verdade, é o Criador, né, gente?
1: É o nosso Criador. Né, mas que o nosso Criador pode ter criado algumas coisinhas diferentes, ele pode ter criado. Ele criou dinossauro, não vai criar ET?
0: Não, a gente imagina...
1: Ele criou tanta coisa, não vai criar ET?
0: O oceano, os oceanos aí.
1: Então...
0: Tanto de espécies que...
1: Que espécies?
0: Que estão lá e que
1: a gente
0: nem
1: imagina.
0: Sabe.
1: Imagina. Então, não vai criar ET por causa de quê? Não vai criar, criou sim. Certeza que deve ter. Ixi, é tanto bicho aí que a gente nem tem noção.
0: Então.
1: Tarde. Ô, André.
0: Ô, Andrezão.
1: Boa. A dupla extraterrestre, Thiago Rodrigues, o primo. E ela, que nem etc. alcança. Olha.
0: Gostei, hein? Essa etc.
1: Eu acredito que tem ETs entre
0: ele
1: nós.
0: Ele acredita?
1: Ó, ele falou que ele já viu luzes brilhantes no céu. Ele então. Com certeza deve ter visto, porque é onde ele trabalha, né? Ele trabalha no campo e tal.
0: Campo.
1: Então, com certeza, porque é mais amplo, né? A visão é muito mais ampla, né? E olha aqui, ele tá pedindo Rick Renner. Esse modão aí depois das quatro, meu amigo.
0: Rick Renner é legal, hein?
1: Domingo, então. A princesa dele vai fazer 15 aninhos.
0: Parabéns pra ela.
1: Domingo, olha aí, legal. Já pediu até um presente aí. Então tem que ralar muito, hein, André? Tem que ralar, né?
0: Então ele já viu luzes.
1: Já

0: viu, Luzes?
1: Olha isso.
0: Aí, tá vendo? É, quem realmente trabalha no campo já sempre vê alguma coisa.
1: Facilidade,
0: mas né? O céu tá mais limpo, né?
1: Vê
0: o céu
1: com mais facilidade. Limpo. Eu já vi também algumas luzes assim no céu. Agora, tem gente que fala, isso aí é um satélite. Não sei se era satélite
0: não. Tá meio esquisito.
1: Movimentava muito rápido e mudava de cor também
0: então,
1: muito rápido.
0: Nessa não era drone foguete, também. É avião. Que avião? Tem essa luz esquisita não, piscando, não. Brilhante.
1: Ia pra lá, ia pra cá, e mudava de cor, então, sei lá. Isso aí era estranho. Eu fiquei com medo na hora, vou falar a verdade.
0: Sei mais que lá. Medo de chuva?
1: Eu fiquei com medo.
0: Bem quem medo. Tá aqui também, ó? É Danilo.
2: Cícia, boa tarde.
0: Oiê.
2: É Danilo.
0: Fala, é ele?
2: Eu também acredito que tem.
0: Você também acredita?
2: Tem que ter mais gente, né?
0: Uai, não é?
2: E eu acho que tem um até comigo aqui.
0: Ai!
2: Trabalhando comigo aqui. Eu tô desconfiado que ele é um ET.
0: Você tá desconfiado também? Você sabe que até eu tô desconfiada que eu sou, porque eu devo ser de outro mundo.
1: Gente do
0: céu! Eu não sou
1: céu.
0: Normal, não, viu?
1: Eles estão se revelando, hein?
0: Tá
1: os
0: vendo?
1: Alienígenas.
0: Tá vendo? Vai que tá aí dentro, no meio da gente.
3: Boa tarde, minha amiga, se você é de Paula.
0: Marcinha!
3: Eu não acredito, não.
0: Você não acredita, não?
3: Eu acredito só em Deus. Porque é Deus que sabe de todas as coisas, né? Eu não acredito em ET, não acredito nada disso.
1: Ela não acredita, tá vendo?
0: Né?
1: Tem gente que acredita, tem gente que não acredita.
0: Vai
1: da pessoa.
0: Eu não vou esperar eu ver pra eu acreditar.
1: Eu tenho medo, sei lá.
0: Eu não vou esperar, não. Eu já acredito, tá tudo certo. Tá tudo certo, igual aquele meme que eu não aguento. Sabe aquele meme que fala assim, ó? Tem um rapaz que chega lá no inferno, né? E aí o cara fala assim: mas eu vim parar aqui, mas eu não acredito, não sei. Ele fala: não, aqui não tem negócio de se acreditar, não, querido. Aqui não tem negócio. Fã é só com Deus, né? Fã é só com Deus.
1: Oh, meu Deus.
0: Comigo, você não acreditando é melhor ainda, então. Eu lembrei desse meme. Você não acreditando é melhor ainda, é melhor pra mim, então.
1: Eu acredito que tem sim alguma coisa, mas é aquele negócio igual dizia o Silvio Santos, eu só acredito vendo.
0: Vendo.
1: Exatamente.
0: Né? Então, eu vendo também é outra coisa, né?
1: Acho que, assim, eu já vi vários vídeos americanos, né?
0: Uhum.
1: O pessoal dirigindo aqueles aviões, os caças e outros aviões comerciais também, e detectando um objeto não identificado em alta velocidade. Teve um vídeo que eu vi na internet, esse vídeo não é fake, é um vídeo real mesmo, que aí o piloto marca aquele objeto e o caça é um avião que corre muito, né? Ele vai numa velocidade absurda.
0: Uhum.
1: E mesmo assim ele não consegue pegar aquele objeto. Então ele conversa o tempo todo com a torre ali de controle, tentando interceptar.
0: Chega próximo,
1: interceptar aquilo, mas
0: né?
1: Não consegue. Então isso aí é muito estranho, né? Que objeto é esse que voa nessa velocidade absurda? Então tem os seus mistérios aí.
0: Tem os seus mistérios.
1: Mistérios da meia-noite.
0: E eu acho que logo a gente vai ficar sabendo mais uma coisinha, porque os Estados Unidos tá aqui, tá, né? O Trump tá aqui, mostrando esses negocinhos pra nós.
1: Que revela ou não revela?
0: Então, já tem que revelar, já revela, porque já tá tudo... Ixi! O tanto de coisa que nós estamos vendo sem precisar... já revela essa terrestre, já nem vai dar nem trabalho.
1: Eu vi uma reportagem que tem vários tipos, né?
0: Tem vários tipos?
1: Vários
0: modelos?
1: Vários tipos GTs.
0: Sério?
1: Tem um que é bem parecido com a gente.
0: Ah, tá.
1: Então vai mudando assim, né? É coisa meio...
0: porque a gente já imagina aquele verdinho, zoiudinho, cabeçudinho.
1: Exatamente.
0: Vai, César, você achando...
1: Tem esse aí também, que é um outro tipo.
0: Esse é o modelo.
1: São tipos diferentes.
0: Entendi.
1: Exatamente.
0: Entendi.
1: Vai mudando,
0: né? Já pensou se tiver um ET parecido comigo?
1: Meu Deus do céu. Aí é um clone, né, fia?
0: Então,
1: ai, meu Deus do céu. Já pensou que confusão?
0: Já pensou? É. Bom, a Tânia disse o seguinte: boa tarde.
1: Oi, Taninha.
0: Eu acho que você copiou minha fala, coladinha. Linda! E ela já mandou pão de queijo aqui, ó.
1: Ai, que delícia!
0: Tudo caprichado, mas ela é top. Bom, daqui a pouquinho vai curtindo, educador. Daqui a pouquinho a gente volta com mais. Tem um montão de gente querendo contar pra gente aqui.
1: Se já teve alguma experiência.
0: Se já viu
1: uma luz diferente no céu. Uhum. E se acredita em ET, né? Porque agora tá nessa moda aí dos ETs. Então quem

0: E né, a gente tem que colher essas informações. Ah,
1: tem tanta coisa esquisita nesse mundo. O ET, pra mim, já não tá nem
0: complicado. Nada, né?
1: Ah, já não tá nada. Que não é um surpreende, Marco. Né? O que é um ETzinho?
0: Que é um ET?
1: Né? Na confusão que nós estamos. Não é nada.
0: Exatamente. Eles estão ouvindo a gente, tá?
1: Fala nisso, eu tô ouvindo uma luzinha, tô vendo uma luzinha atrás de você.
0: Eles estão ouvindo a gente.
1: Tá ouvindo? Tá. Tem uma luzinha espiscando ali.
0: Rádio, ai, meu chega Deus. Lá.
1: Verdade, eu tô sentindo uma frequência.
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2: Travé, você sabe que tem gente que tem o poder de mentir, né? 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

0: Ai, ui, ui, ui. Fred Fabrício trai a véia o poder de mentir. Educadora pega bem, 1h42. 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
0: Isso mesmo. E, Thiago?
1: Oi.
0: A gente volta rapidinho, que tá a galerinha que tá,
1: nem
0: viu?
1: Eu sabia que o povo tinha visto tanto ET, assim, tanta nave
0: tá
1: por aí, pelo amor de Deus.
0: Galerinha,
1: agora tô
0: tá
1: ficando
0: contando.
1: Preocupado, hein?
0: Tá contando tudo aqui.
1: Eu, hein?
0: Tô falando pra você, tem um ali atrás, uma luzinha piscando ali na sua cabeça.
1: Ai, tô com medo, hein?
0: Ali, Thiago.
1: Ah, eu achei que foi só a Brunê lá, né? Opa.
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8: 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Oi, Thiago, babado, babado tá aí.
7: Babado tá aqui.
8: Tá rolando.
7: Tá rolando, com certeza. A Yasmin Brunet, a Yasmin, gente, ela é filha da... Como que ela chama, mãe?
8: Da Luísa Brunet.
7: Da Luísa Brunet, exatamente. E aí, ela falou que ela acredita em ETs. A Yasmin Brunet, ela supõe contato com alienígenas, né? Ela chegou a falar que tinha um contato, alguma coisa assim, com alienígena.
8: Que tinha batido um papo, assim, com alienígena também,
7: certo? E ela ainda disse, eu não surtei. Ela falou, ela chegou a falar isso aí. E ela acredita que existe, né? Vida fora da Terra, os extraterrestres. Fora da Terra. A modelo, ela é modelo, atriz, influenciadora, ela usou o perfil lá no X para comentar a divulgação dos novos arquivos sobre OVNIs pelo governo dos Estados Unidos. Ai. Ela afirmou acreditar que há seres alienígenas vivendo entre humanos.
8: Ai.
7: Ela afirma isso. O governo dos Estados Unidos liberou novos lotes de arquivos confidenciais sobre objetos voadores não identificados, né, os OVNIs. A medida autorizada pelo presidente Donald Trump inclui centenas de relatos e dezenas de vídeos capturados por sensores militares entre 2019 e 2024, com o objetivo de promover total transparência governamental. Para conferir o resumo aí, tem uns vídeos na internet, inclusive, que você pode acessar lá e ver.
8: Sim.
7: Então eu acho que não tá tudo completo lá, mas você consegue ver. Um resumão, né? Então, assim, ela acredita. Agora eu não sei o povo. Eu também não. Eu assim.
8: A galerinha aqui, será que acredita?
7: Eu fico o pé atrás, mas também eu não duvido, também não, sei lá.
8: Eu penso assim. Tá certo, Trump. Mas eu acho assim, ele é o presidente da nação mais respeitada do mundo, a nação mais observada do mundo. O cara não ia falar abobrinha. Não, ele não ia, não. Fala sério, ele não ia falar abobrinha. Ele não ia dar a cara dele pra bater. E não ia ter o apoio aí do Pentateuco. Não ia ter. Eu acho que ele não tá falando abobrinha, não. Eu acho que ele não tá falando. Ele não ia dar a cara dele pra bater desse jeito.

0: ovos foram revelados aí pelo Pentágono.
1: Isso, pelo Pentágono. Né? Então,
0: e trazem centenas de relatos de testemunhas próximos
1: à falei Pentateuco, né? Eu falei bem que é uma beleza. É a mesma coisa.
0: A base militar, incluindo então. Esferas luminosas verdes, uhum. bolas de fogo uhum. e discos voadores.
1: Uhum. Aí você fala pra mim um negócio. Se o Pentágono, que é o Pentágono, resolveu liberar esse negócio aí, como é que o Trump tá falando abobrinha?
0: Então,
1: eu acho que não tá. Faz sentido. O cara
0: vai
1: não ia dar a cara dele pra bater de jeito nenhum sozinho.
0: O único disco voador que eu já vi na vida foi do Chaves, que ele falava, né?
1: Tá, o disco voador!
0: Olha o disco voador! Lembra?
1: Ai, vamos ver se a galerinha de casa, o que que a galerinha tá pensando? A Bárbara, olha a Bárbara de Santa Rosa de Viterbo, essa maravilhosa.
0: Oi,
1: ela tá aqui, ó, boa tarde, chuchuzinhos, é Bárbara.
0: Boa tarde, Bárbara, Santa Rosa de Viterbo.
1: Toca aí, Henrique Juliano, deixa ela saber, olha aí, ela tá pedindo, a moda bonita, música. Hein, bonita. A Nilza Morim, Cícia Thiago, põe música do Vitinho e manda pras minhas filhas, Maria Paula, Gabriela, Isadora e Jéssica.
0: Aê, Nilza.
1: Curtindo educadora. Quem mais aqui? Quem mais aqui? Ó, tem gente que falou assim, ó, que a luz que você viu, Thiago, era a lua, com certeza.
0: Pode ser, mas eu acho que não, viu?
1: É, ainda mais
0: essa
1: agora.
0: Essa luz mudava de cor, ela era bem diferente da lua.
1: É, o Thiago enxerga além, vocês não estão entendendo.
0: É, eu tava ali,
1: viu? Thiago, ele tem um zoião biônico,
0: que
1: né?
0: Eu falei, meu Deus, que é isso?
1: Eu acho que se ele tem o apoio do Pentágono, ele não ia falar abobrinha, não. Pra que ele vai ganhar com isso?
0: São
1: arquivos. Que um presidente dos Estados Unidos, que é a maior nação que nós temos aqui no mundo, ia ganhar com isso falando lorota? Não, eu acho que ele não tá falando lorota, não. Tá só num ponto e falando, não, deixa o povo saber, deixa o povo saber, deixa o povo saber, depois a gente vira o que faz. Eu acho que é isso, deixa o povo saber, depois a gente vê o que faz. Eu acho que tá bem nessa situação aí, eu acho.
2: Opa! Opa! Tibão fechou na área. Boa tarde, Cícia, boa tarde, Thiagão.
0: Tarde!
2: Educadora pega bem. E aí, Cícia, e aí, Thiagão?
1: Tá tudo certo aqui.
2: Vai que aqui vai que é super energia positiva. Tibão fechou pra vocês, tamo junto, meus amigos. Ô, meus amigos, mandar um abraço ao Bumerral do Timão, o Ari do Breco, o Poledinho Empilhado e todos os colegas das obras aí, fechou?
1: Fechou.
2: Vai que, e o Parará? Parará, Tibão, Parará, Tibão, fechou? Meus amigos.
1: Ele mandou uma fotinha aqui.
0: Acredita,
1: Alexandre mandou uma fotinha. Acredita que ele mandou até uma fotinha aqui.
0: Eu tô surpreso com a quantidade de pessoas acreditando,
1: acreditando.
0: Né?
1: Acreditando.
0: Que coisa.
1: É, Thiago, então, né? Falo nada, eu acho que assim, do jeito que nós estamos vivendo, ET é fichinha, bem. ET é fichinha. Então tá tudo certo, deixa os ET vir, fica à vontade,
0: né?
1: Abduzir a gente, que tá tudo certo.
0: Não,
1: às vezes vem até presidente do Brasil, o que custa, vai?
0: Abduzir não, não quero abduzir.
1: Não abduzir não? Vai não. Estudar você.
0: Vai.
3: Sabe, Imperador.

0: aqui, Juliano, deixa ela saber. Ô, Thiago, Vanderlei perguntou que se a gente não viu. Ah. Olha aqui, ó, ele mandou um pra nós.
1: Ele mandou. Uai, você falou que não, vocês não viram o ET? Ó, um aí, ó.
0: Aí, mandou até um ET pra esse nós ver. Esse aí, mas eu queria saber quem que é ele. Um ET, ele é um ET.
2: Será que esse é
0: ETzinho? Ah, não tem ideia, não. Um ETzinho azul. É, não sei, não sei quem é, não.
3: Quem,
0: não sei quem
3: será
0: é, não.
3: Que é esse ET? Oh, meu Deus.
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0: Uhum, muito bem. De volta com a gente amanhã. E
3: eu também.
0: Ah, não.
3: Ah, vou embora.
0: Vou abduzir você.
3: Ah, esse negócio de ET, esse tipo de coisa. Cansou? Eu fico meio preocupado. Não, eu fico preocupado. Mas ao mesmo tempo eu sou muito curioso, né?
0: Né?
3: Aí eu tenho vontade às vezes de ver.
0: Você tem vontade de ver? Vai que você sonha e acha um...
3: Ai, sei lá.
0: Eu não falo nada pra sei você lá. Não.
3: A Yasmin Brunet falou que tá no meio da
0: tá
3: gente.
0: Tá no meio, será?
3: Começar a observar.
0: E... bom, tem muita gente parecida com ET na vida, tem, né?
3: Vamos observar mais. Eu acho que a gente tá observando pouco.
0: Pouco. Vamos observar
3: tchau.
0: Mais.
3: Tchau, beijo.
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13: A influenciadora digital e advogada Deolane Bezerra foi presa preventivamente em uma operação da Polícia Civil e do Ministério Público de São Paulo. Segundo as investigações, ela é suspeita de ligação com o primeiro comando da capital, PCC, e de envolvimento em esquemas de lavagem de dinheiro e associação com o tráfico de drogas. De acordo com as autoridades, mais de 27 milhões de reais teriam passado pelas contas pessoais e empresas da influenciadora entre 2018 e 2022. A polícia também aponta a existência de empresas fantasmas ligadas ao esquema. Deolane foi presa após retornar de uma viagem à Itália. A defesa nega qualquer envolvimento com o crime organizado e afirma que todos os valores recebidos têm origem legal e declarada. A investigação é um desdobramento de apurações iniciadas em 2019 sobre o esquema financeiro da facção criminosa.
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11: 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E a hora certa.
0: 2:04, boa tarde.
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0: Bora comigo, minha gente linda. Tarde gostosa. Cissa de Paula, em ZYD 832, canal 272, Educadora, Batatá, em São Paulo.
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0: Terça-feira, 26 de maio, 28 graus. Tá subindo a temperatura, hein?
9: Ela vem.
0: Com ela vem.

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1: Panda, eu te seguro. Educadora pega super bem. 2:19. Que bom que você tá aqui. E que bom, deixa eu falar um recadinho pra você que tá aí, ó, com o seu veículo. 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E se liga que daqui a pouquinho eu vou falar de esportes.
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4: 102.3. 2h24, tá na hora de falar de esportes? 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
4: Começam a ser definidos hoje os 16 times classificados para as oitavas de final da Copa Libertadores. É a sexta rodada que tem o Mirassol indo à Argentina encarar o Lanús em um duelo agendado para as 19 horas. Pelo grupo A, o Flamengo recebe o Cusco, time do Peru. Definição também na Copa Sul-Americana, com três times brasileiros em campo. Às 19 horas, o Grêmio, vice-líder do Grupo F, recebe o Montevideo City. E uma vitória garante ao tricolor gaúcho nas oitavas da Sula. Também às 19 horas, o São Paulo, líder do Grupo C, recebe o Boston River, do Uruguai. O tricolor paulista também está a uma vitória da vaga das oitavas. Fechando os jogos dessa terça, o Santos, que não tem nenhuma chance de classificação, pega o Desportivo Cuenca em um duelo agendado para as 21h30. Próxima educadora nos esportes, às 15h30. 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
5: E quem é que tá ligadinho na número 1? Essa galerinha linda. Oi, gente, ótima tarde. Deixa eu ver quem tá passando por aqui. Borró, tá passando pra desejar boa tarde pra gente. Uma ótima tarde pra você, meu amigo. Merrão também. Buenas tardes, Merrão. Tudo de bom pra você. Bernadette. Opa, quem tá mandando um recadinho pra Bernadette hoje? Hoje é um dia todo especial. Hoje é aniversário de Bernadette, essa maravilhosa. E tem recadinho pra ela, viu?
6: Oi, aqui é o Gabriel. Eu queria mandar uma música pra minha amiga Bernadette. Ela faz aniversário hoje, muitos anos de felicidade.
7: Uhum. E você é seu amigo dela, gosto muito dela.
6: E gosto muito dela.
5: Ai, que lindo! Parabéns, Bernadette. Muita saúde, muitos anos de vida, muito Deus na sua vida, só coisas boas. O melhor sempre pra sua vida. E bora comemorar, né? Educadora pega bem.

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Segura aí que já eu tô de volta, tá? Tô de volta com o Zap Hits.

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3: Hora de participar, hora de votar e escolher a sua preferida. Duas opções pra você votar e você vai escolher através do Zapinho Educadora. 999-86-1023. E a primeira indicação, Michael Jackson, Black or White. Adoro essa. E a segunda indicação, CPM 22, Inevitável. Quero saber de você, qual é a sua preferida? Já tá com o celularzinho aí na mão? Já aproveita, volta. Um, dois.
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0: Black Right é a nossa primeira indicação. Quero saber de você, qual que você escolhe, qual que você vai votar. Janaína, tá participando aqui, né, Janaína? Ótima tarde pra você, tá votando na primeirinha. Super beijo aí, minha linda. Quem mais? Opa, deixa eu mandar um alô aqui pro meu amigo Josimar, do Lava Rápido Santa Rita. Tarde, Cissa. Um abraço aí, meu querido. Tudo de bom aí. Festejando, festejando. Oi, Elizabeth. Ótima tarde pra você também. Vanessa tá votando na primeira opção também. Super beijo aí, Vanessa. Quem mais? Quem mais? Quem mais tá votando aí? Deixa eu ouvir. Deixa eu ouvir quem vai votar.
1: Oi,

0: querida, boa tarde.
1: Boa tarde, aniversariante.
0: Eu quero ficar com a primeira opção.
1: Primeira?
0: Vou mandar pra mim mesmo, que faço aniversário hoje.
1: E aí?
0: Vou mandar pra você, que atende a gente com muito carinho.
1: Tem
0: uma pessoa encantadora que alegra a nossa tarde. É a Bernadette Miguel de Amorim, Minas Gerais. Mandar pra todo mundo aqui que dedicou música pra mim, nas rádios da região. Pra todos os lugares. E as amigas que vieram me cumprimentar.
1: Hoje a casa tá cheia.
0: Eu quero desejar pra você uma feliz tarde. Fica com Deus e com você. A educadora pega super,
1: super
0: bem.
1: Ai, que linda. Um super beijo.
0: Grande abraço. Tchau, tchau.
1: Aniversariante do dia, Bernadette. A Roseli também tá votando. Ótima tarde, Roseli. Tá votando aí na primeira indicação, né, Roseli? Tarde, tarde, tarde. Obrigada aí pela sua participação. Votando na 1. Quem mais aqui? Olá, boa tarde.
2: Isso, tudo bem?
1: Tudo
2: Valim,
1: bem?
2: Tudo jóia?
1: Tudo jóia,
2: curtindo.
1: Você?
2: Ó, Michael Jackson, tá
1: Michael
2: bom?
1: Michael Jackson.
2: Então, voltando a Michael Jackson. Festa pro Davi, que ele gosta muito do Michael Jackson. Davi,
1: aí,
2: Samuel,
1: ó.
2: Francine e Alícia, tá bom?
1: Pra toda essa galerinha aí. Mauro Pavão, boa tarde, Cissa. Música 1, segue o líder. Vocês estão indo bem, hein? E o pior é que esses dias eu dei uma mancada. Vou ter que arrumar aqui. Eu achei que na seleção brasileira tivesse um palmeirense, mas não tem palmeirense, gente. Nem palmeirense, nem corintiano. Que é isso, hein? Que discriminação do Ancelotti, que discriminação, hein? Mas segue o líder. Vocês estão líder, mas na seleção não chamaram também vocês, não, hein? Falar nada, né, Mauro? Um abraço, meu querido, um abraço. Vai votando aí, galerinha. Vai votando, vai curtindo aquela beiradinha da segunda.
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0: M22, tá aí, ó, inevitável. É a segunda indicação. Quero saber de você qual que você vota. Fala, Merrão, ótima tarde aí.
1: Boa tarde, Loirão, boa tarde, boa tarde. Vai, Corinthians!
0: Ai, vai.
1: Tô aguardando os modão pra pedir umas modas boas.
0: Daqui a pouquinho tem, daqui a pouquinho tem. Um abraço pra você. Fala, Eliel.
2: Oi, princesa linda, maravilhosa. Como é que vai a princesa hoje? Tudo
0: tá
2: bem?
0: Tá tudo bem com você.
2: Uma terça-feira abençoada pra gente, viu? Olha só, vamos de música 1, tá bom? Recebido da equipe da Edupa, dos nossos ouvintes, meu amigo Danilo, Mosquito do Barpo, Thiago Rodrigues, o João também, tá bom? E pra você também, viu? Educadora, pegando super bem, um beijo.
0: Beijo, Eliel, beijo. Bom, galerinha, tá aqui, ó. Tá disparadinha na frente. Então tá na hora de conferir a grande campeã com Zap Hits. 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

0: Maicon! Black or White, educadora pega bem, vai ficando por aqui. 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
7: A Polícia Federal fez nesta terça-feira novas buscas na casa do ex-governador do Rio de Janeiro, Cláudio Castro. A ação faz parte da Operação Compliance Zero, que investiga crimes financeiros envolvendo o Banco Master. Segundo a PF, cerca de 3 bilhões de reais da Rio Previdência teriam sido investidos no banco em diferentes operações. O fundo é responsável pelo pagamento de aposentados e pensionistas do estado. Os agentes cumpriram 10 mandatos no Rio de Janeiro e em Brasília. Esta é a segunda vez que, em menos de 15 dias, a Polícia Federal realiza buscas na residência de Cláudio Castro. A defesa do ex-governador informou que ele acompanhou a operação com tranquilidade e nega irregularidades.
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8: 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Uma tarde maravilhosa pra você ligadinho aqui comigo, Cissa de Paula, em ZYD 832, canal 272, Educadora Batatais, São Paulo. 102,3. Terça-feira, 26 de maio, 28 graus, temperatura subindo.
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8: E vai aumentar ainda aqui.

0: amo sol. Eu sou movida a sol. Meu Deus, eu sou movida a sol. Adoro acordar de manhã e ver um sol maravilhoso, lindo, me dando bom dia. Oh, meu Deus! Bom dia, boa tarde, gente linda. Agora sim. 3:12. Tá na sintonia? Tá aí na sintonia? Então fica antenadinho que daqui a pouquinho eu tô de volta aqui com você. E daqui a pouquinho a gente vai contar aquele babadinho que você adora. Segura aí.
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0: 3:12, boa tarde.
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0: 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Eu quero saber de você. Quero saber aí o seu pitaco. Gente, olha isso, hein? Cresce o número de denúncias, de entregas, né? Denúncias pelo descaso. Há entregas aí de pacote, jogada de qualquer jeito. Ai, é uma situação complicadíssima. Você já foi surpreendido com um produto todo quebrado porque o pacote foi jogado de qualquer jeito por cima do muro, do portão, né? Tem entregador que é especialista em arremessar encomenda da gente, não é? Os flagrantes também, vídeos aí com as câmeras, são inacreditáveis. E muitas vezes as empresas não, né, repõem o prejuízo. E aí, o que que você pensa disso? Pacotes arremessados de qualquer jeito pelos entregadores. Complicado, hein? Já chegou aí na sua casa alguma encomenda quebrada porque jogaram de qualquer jeito, jogaram no muro, jogaram em cima do portão? Já aconteceu com você alguma situação assim? Na minha casa nunca chegou nada quebrado, mas olha, fora da brincadeira, já aconteceu de jogar um pacote da vizinha ali no corredor e eu não vi, porque tava na correria da semana e ficou um tempão ali o pacote, a vizinha já tava com raiva de mim já. A hora que ela me olhou, de certo ela achou que eu tava guardando o produto pra mim. Né? Foi complicadinho, fiquei com aquela cara, falei, filha, tava no corredor, né? Mas olha, entregaram no corredor da minha casa. E é desse jeito, não vi não, nem repara, não tava esperando nada, ué, não tava esperando nada. E é complicado. Vamos ver a galerinha já falando aqui, ó. Os comentários são os melhores. A Dani disse o seguinte: independente do entregador ter mais de 200 pacotes para entregar, não justifica jogar as entregas de qualquer jeito no quintal, corredor, né? O interessante é apertar a campainha. Eles jogam como se estivesse descartando o lixo, falou bem? Né? O Thiago deu uma ideia de fazer uma adaptação no portão para receber mercadorias, mas dependendo da mercadoria não vai caber, mas tudo bem, né? Refazer uma adaptação no portão aí, né? Que é interessante também, né? Aí, ó, também tem gente falando que, ó, não dá tempo, quando toca campainha, eles já jogam o pacote ali, ó, e muitas vezes nem espera a gente sair na fora, sair na porta, não tem paciência. Tem uns que tem muito, a Luana disse o seguinte, tem uns que tem muito cuidado, tá? Se não tá em casa, liga pra gente, isso é verdade. Pra mim já aconteceu isso, liga pra mim, olha, eu tenho encomenda aqui, tal, tal, de tal loja, você tá, peraí, eu já dou jeito, eu peço pra alguém lá, não tem ninguém em casa, ó. Eu já toquei campainha aqui, não apareceu ninguém, onde eu posso deixar? Eu já falo, não, deixa com a vizinha ali assim assado, que é, ó, gente boníssima. Pode ficar tranquilo que ela vai me entregar em mãos, viu? É top, então tem esse atendimento, tem entregador que é coisa de louco, uma educação, um respeito, tá? E é isso aí, gente, o que você acha então, né? Já aconteceu de chegar uma encomenda na sua casa, tudo quebrado, de qualquer jeito? Ou então às vezes joga no corredor, no quintal da nossa casa, tem um cachorro que vai lá e rasga tudo. Faz mal na uê. É, teve uma vizinha minha também que o cachorro rasgou a roupa dela toda. Rasgou o pacote, a roupa, tudo. Aí fica complicado, né? Então, que você acha? Que esses entregadores têm que esperar, arrumar, entregar em mãos? Ou dá pra adaptar algo no portão aí, alguma coisa? Ou eu acho interessante também, se você não tá em casa, liga. Posso entregar em outro lugar? Tem um horário certinho? Vamos agendar um horário pra mim te entregar aqui, ou então posso deixar com alguém próximo, né? Acho interessante também esse ponto aí. E você, o que que acha, hein? Quero saber de você, o que que você acha?
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0: Tarde. Deixa eu mandar um alô pra Daniela, que tá aqui na sintonia, né, Dani? Tá pedindo uma animadinha pra nossa terça-feira. Um beijão pra você, obrigada pela companhia. E mais, o Éder também tá aqui, você tá sumido? Tudo de bom aí pra você, uma ótima tarde. Tá pedindo uma internacional. Animada essa daí, hein? Quem mais, quem mais, quem mais? Giovana, Gigi!

0: Cissa, olha aí, ó. Olha, Giovana, eu sou entregadora e eu não trabalho assim. Se eu não achar o cliente, eu vou embora, entro em contato e eu organizo direitinho as entregas. Aí, ó, ó, ó, ó. Tá vendo? Tá vendo? Que maravilhosa. Não, realmente tem entregadores que fazem um trabalho assim de qualidade. Entrega bonitinho, na mão da gente, nos mínimos detalhes. É perfeitinho mesmo. Entrega assim, ó, bonitinho, cara crachá, cara crachá. Eu já sou assim, né? Não, entrega lá na vizinha, pode deixar. Minhas vizinhas já estão acostumadas, pode pra entregar ali do lado. Ela pega, e pega mesmo, que eu também pego as dela. Quando entrega na minha mão, né? Não quando joga no corredor. Quando entrega na minha mão, eu entrego. E você, Vaninha, o que, que você acha?
1: Isso, boa tarde.
0: Boa tarde.
1: Boa tarde. Minha linda, minha amiga.
0: Hoje é dia de te ver.
1: Boa tarde.
0: Boa, boa, boa.
1: Já aconteceu isso comigo.
0: Já aconteceu?
1: Também.
0: Também?
1: E o meu cachorro catou a entrega e destruiu.
0: Destruiu tudo.
1: Mas eu... Depois eu resolvi falar com os carteiros pra não jogar.
0: Isso.
1: Aí deu tudo certo.
0: Aí, ó, tá vendo? Ela fez a reclamação, atenderam, se atentaram a isso. Isso aí, Vânia, tá certo, né? Direito de consumidor.
1: Lembrando que hoje
0: Lembrando?
1: Tem Liberte.
0: Aí hoje tem.
1: Vamos que vamos, gente.
0: Hoje tem às 7h30, né, Vânia? Que lindo. Hoje tem Liberte. Esperamos todos vocês. Educadora, pega bem.

música hoje do Zé Felipe e a Virgínia, né? Educadora pega bem, estão cantando essa música até. Pega bem, pega bem. 3h33, pega bem. Daqui a pouquinho a gente vai falar de esportes com você.

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1: Torcida Brasil na Copa tá na área e hoje a gente fala de uma curiosidade super legal, hein? A Copa do Mundo de 2026 promete ser a mais festiva da história. Você sabia dessa? Pela primeira vez, o torneio vai contar com 3 cerimônias de abertura, uma em cada país sede. México, Canadá e Estados Unidos vão cada um receber grandes shows para marcar o início do Mundial, que vai ser espetacular, né? No México, a festa acontece no estádio

0: Estádio Azteca, antes da estreia entre México e África do Sul. Entre as atrações estão confirmados o grupo Maná, J Balvin e Los Angeles Azules. No Canadá, em Toronto, a cerimônia vai ter nomes como Alanis Morissette e Michael Bublé. E nos Estados Unidos, em Los Angeles, a cerimônia de abertura conta com a expectativa de um show de Katy Perry antes do jogo entre Estados Unidos e Paraguai. E o Brasil vai ser representado nessa festa. A FIFA confirmou que a Anitta vai ser uma das atrações na festa de abertura que vai acontecer nos Estados Unidos, em Los Angeles, no dia 12 de junho. E tudo o que acontece na Copa do Mundo de 2026 você confere aqui no nosso Torcida Brasil na Copa. América é nossa,
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2: 3h38, já é hora de falar de esportes. 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
2: Uma baixa para o Flamengo. Jorginho sofreu uma fratura no dedão do pé direito e virou desfalque novamente. E as chances que seja aí desfalque contra o Coritiba no próximo sábado pelo Brasileirão. O jogo finalizou ontem, a 17ª rodada do Campeonato Brasileiro. O Coritiba recebeu e derrotou de virada o Bahia por 3-2. Com o resultado, o time paranaense chegou aos 26 pontos na sexta colocação do Brasileirão. O Campeonato Brasileiro volta no final de semana com a disputa da 18ª rodada, a última rodada antes da parada para a Copa do Mundo. A Copa do Brasil sorteia hoje os confrontos das oitavas de final. Serão definidos os 8 duelos e mandos de campo. Próxima educadora nos esportes, amanhã, com Alto Posto Irmãos Ribeiro e também Machados Multimarcas.

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0: Dora, pega bem. Gente, tá de gostosa, animadíssima. E vai se preparando então, porque já já vem chegando uns modão jeitado. Segura aí.
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4: E quando se fala em pneu, todo mundo pensa logo no desgaste dos sulcos. Mas tem outro perigo, viu? Rachaduras e ressecamento nas laterais. Isso acontece geralmente em carros que ficam muito tempo parados ou expostos ao sol. O pneu, ele pode até ter borracha, mas já perdeu a flexibilidade e também a segurança. Por isso, observe não apenas o desenho do pneu, mas também o estado geral da borracha. Pneu bom não é só o que tem sulco, não. É o que tem uma estrutura saudável.
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9: O relator da PEC, que propõe o fim da escala 6x1, apresentou o parecer sobre as propostas na Câmara dos Deputados. O texto prevê a redução da jornada semanal de trabalho de 44 para 40 horas, sem redução salarial. A mudança será feita de forma gradual, em até 14 meses após a aprovação da PEC. A proposta também garante 2 folgas semanais remuneradas, sendo uma delas de preferência aos domingos. A votação na comissão foi adiada por um pedido de mais tempo para análise, mas a expectativa é que o texto volte à pauta ainda esta semana. Se aprovada na Câmara e no Senado, a mudança passará a valer para grande parte dos trabalhadores do Brasil.
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10: Educadora. Bora comigo, hein? Vem chegando o modão aqui. Cissa de Paula, em ZYD 832, canal 272, Educadora, Batatais, São Paulo. 102,3. Terça-feira, 26 de maio, 29 graus, na melhor.
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2: Chegando. Aquela hora que você tava esperando. É hora do nosso EMC. É hora de participar bonito. É hora de mandar alô, mandar recado, fica à vontade que a casa é sua. É hora de chegar chegando, chicote estralando. E o volume no 120, porque agora sim vai começar os modão por aqui. E a gente começa bem assim. Henrique e Juliano, quase alto.

tarde, Camargo e Luciano. Foi indicação do Rodrigues. Boa tarde. Estamos na frequência aqui na van escolar, Fabiano. Manda um abração. E toca um Zezé pra nós aí. Aí, ó.

0: Um abração pra vocês. Obrigada por estar curtindo. Tá na van escolar, coisa boa. Um abração aí, tudo de bom pra vocês. E muito obrigada pela companhia, viu? Educadora, pega bem 4h20. Daqui a pouquinho eu tô de volta com aquele babadinho que a gente gosta, viu? Educadora. Segura aí.
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7: 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Bora fofocar.
0: Bora fofocar, minha gente. Adoro fofocar. Adoro fofocar. E você, hein? Quero ver você fofocando comigo. Às 4h24. Ah, e esse babado aqui? Quem nunca? Quem nunca? Eu quero saber se aconteceu com você isso aqui, ó. Éder Militão passou um sufoco hoje mesmo, na parte da manhã. Éder Militão protagonizou um momento divertido, mais ou menos divertido. Quase ninguém gostaria de estar na pele dele. É que aconteceu o seguinte, é que ele esqueceu a aliança de casamento no treino. Quem nunca, né, tirou aliança pra fazer um servicinho? Ah, eu vou ali trabalhar, eu vou treinar, me atrapalha na academia, fica machucando minha mão. É umas conversinhas, assim mesmo. Então o Éder Militão, né, ele esqueceu a aliança né? E aí, foi uma situação complicada, né? É, quem contou foi a esposa dele, a Tainá Militão, que compartilhou a situação nas redes sociais. Segundo a Tainá, o zagueiro do Real Madrid, ele treinou mais cedo com o personal e acabou deixando ali a aliancinha bonitinha dele. O personal foi lá todo bonitinho, entregou pra ela e ela ficou quieta. Ela falou, deixa, a hora que ele chegar em casa, eu vou perguntar cadê a aliança? Cadê a aliança? Eu quero ver o que que ele vai responder. Mas até que ele se saiu bem. Ele chegou em casa de boa, ela falou, cadê a aliança? Onde é que tá sua aliança? Ele falou, esqueci, lá com o personal trainer. Ainda bem que ele lembrou aonde, né? Ainda bem. Bateu as histórias, né? Mas você tem uma pecinha rara na sua casa que esquece a aliança, assim, lá na porta do carro, na lateral? É, ali no porta-copo. Esquece ali dentro da mesinha, em cima da mesinha de cabeceira. Você tem uma bênção que esquece toda vez de botar a aliança? Você tem? Você tem em casa? Ah, eu tenho certeza que você deve ter uma bênção assim também, né? Então, o Éder Militão hoje tá lembrando de muita gente, né? Eu queria saber de você. Se você tem uma bênção assim em casa, né? Ou se é você que anda esquecendo. Porque tem gente que já apareceu aqui, ó, que não lembra nem aonde tá a aliança, né? Nem vou falar nada, eu vou passar reto essa daqui, vou passar reto, hein?
7: Bora pro Melhores do Sertanejo!
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0: Você tá ouvindo a Educadora, né, Paulo Júnior? Tô aqui, ó, ainda me chama de bocuda ainda. Te peguei, viu? Puxando a orelha, te puxei a orelha. Deixa eu mandar um alô aqui. Deixa eu mandar um alô aqui pra Hilda. Um beijo enorme pra você, Hilda, lindona. Obrigada pela sua companhia. Ela quer ouvir Simone Mendes. Um beijão aí pra você. Quem mais tá aqui? Andreinha tá aqui na sintonia. Essa linda. E já tá pedindo um Victor e Léo. Tá aqui na sequência também. Bora atender essa galerinha linda. Deixa eu mandar um alô pro Zé Carlos, meu amigo, de vez em quando some, aparece, né, Zé Carlos? E o Negro Solimões vai pra ele aí que tá na sintonia. Educadora, pega bem.
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0: tem como não cantar, né? Falou nada pra mim. Rio Negro Solimões e o Laço da Paixão. Tá gostando aí? Tá? Tá? Tem muito mais pra você curtir ainda. Só modão caprichado. E daqui a pouquinho tá de volta o nosso MC. Segura aí.
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0: Às 4h45. A versão nacional da caneta emagrecedora é a

lubrificante MS, à base da semaglutida. Essa é a primeira versão nacional de um remédio análogo ao Ozempic, que teve a sua patente expirada em março deste ano. E tá tudo aí, ó, todo mundo já pedindo, né? Atualmente, outros 5 medicamentos de origem sintética e um de origem biológica da semaglutida seguem análise na agência, além de outros processos que estão também em fila. Tá aí, versão agora totalmente, né, totalmente brasileira da versão Ozempic. É isso aí, o preço com certeza também vai ser outro, com toda certeza. 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

trio Parada Dura, Último Adeus, Educadora Pega Bem, 5 em ponto. E por aqui a gente segue com muito mais modão e, claro, na companhia de Casa Nova Móveis e Acessórios que tá chegando.

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9: O Conselho Nacional de Justiça pode votar nesta terça-feira uma proposta que muda a forma de pagamento dos magistrados em todo o país. A medida apresentada pelo presidente do Supremo Tribunal Federal, ministro Edson Fachin, prevê a criação de um contra-cheque único para juízes e desembargadores. A ideia é reunir em um só documento todos os valores recebidos, como salário, gratificações, ajuda de custo, diárias e verbas extras, facilitando a fiscalização dos chamados penduricalhos. Segundo o Conselho Nacional de Justiça, existem hoje centenas de nomes diferentes para esse tipo de pagamento, o que dificulta o controle e a transparência. Se a proposta for aprovada, os tribunais terão até 60 dias para se adequarem às novas regras.
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1: Educadora. Comigo vem, tem mais modão, meu bem. Cícero de Paula, em ZYD 832, canal 272. Educadora, Batatais, São Paulo, a melhor. 26 de maio, 28 graus, delícia, só modão, minha gente. Pega.

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4: O mercado nacional do feijão carioca apresenta uma terça-feira de preços sustentados e ritmo constante de negócios no atacado. A saca de 60 quilos do grão padrão, nota 9, está cotada na média de R$276,50. A disponibilidade de lotes com perfil comercial superior e coloração clara continua bastante restrita, o que faz as empresas empacotadoras aceitarem os valores pedidos pelos produtores para evitar desabastecimento das grandes redes varejistas. O setor monitora com bastante atenção o desenvolvimento das lavouras da segunda safra nacional, que começam a sofrer os efeitos da estiagem de outubro.
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16: Eita, educadora pega bem, tá curtindo aí? Deixa eu mandar um alôzinho pro Gerson, que tá na sintonia. Gerson sempre por aqui, né? Lá de Ribeirão. Mariângela, oi lindona. Mariângela tá pedindo Ana Castela, Minha Herança. É linda essa música, né? Linda mesmo, Mariângela. Um beijão pra você. Quem também tá aqui comigo, minha amiga Silvia Leigo. Adoro também.
18: Eu sou bem apaixonada pra mim. Silvia Leigo Sons, não. Ofereço a toda a família educadora pra você.
16: Que linda.
18: Pro Rodolfo, pro Thiago. E os outros mais que eu não lembro os nomes.
16: O João.
18: Todos os corações apaixonados. E todos os ouvintes.
16: Opa.
18: Eu quero uma bem apaixonada.
16: Nossa.
18: Tá? Essa aí foi de... Você tirou do fundo do baú. Boa semana, iluminado pela luz do nosso Senhor Jesus Cristo, para todos nós. Fique com a paz de Jesus e tenha uma boa noite, tá?
16: Amém, amém, amém. Um beijo para você.
18: Beijo, querida.
16: Vou caprichar
18: linda,
16: aqui.
18: Princesa.
16: Ai, nossa, meu Deus, que tudo. Obrigada, Silvia Leigo, você é maravilhosa. E aproveitando, deixa eu mandar um alô lá pra Silvia, Taan, Eliana, que estão sempre lá na sintonia. Né, Silvia? O maridão que chega em casa e tá curtindo a educadora. Eu sei que tá aí. Obrigada pela companhia de vocês. Aqui sempre pega bem.

0: escolta de vagalumes, ô moda linda, Rick Renner, educadora Pega Bem. 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

0: Fernanda Sorocaba Gaveta, educadora pega bem, vai ficando por aqui, Casa Nova Móveis e Acessórios, e você sabe o quanto ela tem bom gosto, qualidade e muito mais, aquele crediário facilitado, tudo em 10 vezes no cartão, facilita a vida da gente, tudo num lugar só. 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Galerinha linda, vou ficando por aqui, mas amanhã eu tô de volta com você a partir da 1 da tarde. E é claro que ele vem. João Luiz tá aí, ó, com o Boteco na sua noite. Beijo enorme. Fica com Deus, com ele eu vou também. Tchau, tchau.
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0: que eu tô chegando. Boa noite, Batatais. Boa noite, você na região, área rural, sítios, fazendas, que você tem uma noite maravilhosa. Com um bom descanso, boa curtição com a gente também. Estou por aqui, cheguei.
1: Ah, quem tá aí?
0: Good night, povo amigo, amigas e amigas, guerreiros e guerreiras. Boa noitinha, prazer em ver estar ao seu lado, conduzindo a programação na sua grande audiência. ZYD832, canal 272, Educador FM, Batatais, São Paulo. Yes! Terceira, dia 26, ao vivaço, Centro Rádio TV, Alto da Vila Cruzeiro. Segura a vibe aí. Sou eu. Trazendo as melhores pra fechar a sua tarde, a sua noite sertanejeira por aqui na melhor. Boa, boa musicalidade, informação, bastidores. E a Simoninha Mendes. Direitos iguais.

Francisco.

0: boa noite assim. Estejamos o primeiro bloco na sua noitinha, Solidão por Perto, essa de 98, faz uma carinha. Oi Betinha, bem-vinda, boa noite, uma excelente tercinha pra você, pra família toda, obrigado pelo carinho, Val, Verônica, chegamos, hein? Chegamos! E quero você conectar com a gente, mandando o seu alôzaço, participar na Hora do Boteco. Pedro, Paulo e Matheus também rolou, o Panda, o Seguro e a Simoninha Mendes, direitos iguais. Boa noite pra você na área rural, sítios, fazendas, onde você está, curtindo a melhor programação, chega mais aí, chega forte em nossa audiência de terça-feira, dia 26, tá quase acabando o mês já, hein? Inclusive, já vamos preparar os Up Hits para matar geral, trazer a última edição da casa para você voltar nos dois hits que vamos separar na programação.
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0: Oi, Márcia. Tava sumida aí. Alexandre também. Boa noite pra vocês.
6: Boa noite, meu amigo João Luiz.
0: Noite.
6: Ô, João Luiz, toca a música aí do Eunex Solimões, Fivela com Fivela.
0: Pode deixar.
6: Vou oferecer especialmente meu esposo Alexandre, meu amigo João Luiz, pro Tiago, pro Rodolfo, minha amiga Cícero, pra todo mundo que tá ouvindo a educadora.
0: Pega bem, valeu, Marcia! 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
3: Oh, a produção foi longe, hein? Dois sucessos hits de 2014. Primeira tem Jatson com o Vitor Léo. Colo,

0: Jats e Jatsão, Colo, primeira opção pra você na última edição do Zap.
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0: Quem vem aí no duelo?
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0: Lobé, Insana.

99986-1023. Já já temos a campeã estourando no ar pra você, hein? Oi, Lúcia! Bem-vinda, boa noite! Adriano, boa noite! Tá por aqui! Olha a sua moda aí. Essa dá pra Marcinha e o Unidex. Alô, Alexandre!

0: tá com saudade do Reis Alemães aí. E aí, Belucci? Noite, meu parceiro. Tá ligadinho com a gente aí? Bora, bora, bora. Voltou? Vamos produzir agora, hein? Vamos rolar a campeã. A mais pedida. Regina, bem-vinda. Boa noite. Valeu, grande... É o DJ Belucci, meu. Tá curtindo a gente aí.
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0: Thank you.
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A sua noitinha pegando muito bem. Pega bem que está com você. Valeu, grande Belutão. E aí, Ademir. Boa noite, boa noite. Tamo junto aí na sua plástica musical.

0: Dupla Diego e Arnaldo apresentou ao público o lançamento do Vai Ter Rodeio, parceria inédita com a dupla, né? O DJ Mascarado. E o cantor, o Country Beat, apostando em uma sonoridade sertaneja dançante, a faixa chega com tudo para embalar festas, arenas e rodeios por todo o país. Que agora aí é tempo de rodeio. Unindo a experiência de uma dupla já consagrada no gênero e com a força de um nome em ascensão no cenário, Country, com a composição assinada por Matheus Félix, Guilherme Ferraz, Léo Souza, Thiago Marcelo e o Giovanni Avelar, Vai Ter Rodeio Normal transforma uma situação típica de casal em uma narrativa divertida, leve e extremamente identificável. A música acompanha a expectativa de um homem que acredita ter financiamento finalmente encerrado uma briga com a companheira até perceber que a tempestade ainda estava longe de acabar. Então logo vai ter por aqui também, hein? Diego e Arnaldo. 6:30, meu povo! Cabe o seu som com a gente também aí. Oh, ameaça! Após ameaças e multa, o Carrascal quer ser vendido pelo Flamengo. O meio colombiano não quer ficar lá não, hein? O cartão vermelho aí no último fim de semana contra o Palmeiras deixou o Carrascal bem longe do Flamengo. É que a terceira expulsão foi determinante para a derrota diante do rival e lhe causou uma multa salarial e uma alavanche de protestos e até ameaças em suas redes. Até a sua festa de aniversário foi encerrada por causa de uma torcida uniformizada no domingo na porta da festa. Ei, Carrascal, mas também só tá fazendo caca aí nos jogos, né? Eu achei bom.
1: Eu achei bom.
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2: Torcida Brasil na Copa, tá na área, e hoje a gente fala de uma curiosidade super legal, hein? A Copa do Mundo de 2026 promete ser a mais festiva da história. Você sabia dessa? Pela primeira vez, o torneio vai contar com 3 cerimônias de abertura, uma em cada país sede. México, Canadá e Estados Unidos vão cada um receber grandes shows para marcar o início do Mundial, que vai ser espetacular, né? No México, a festa acontece no estádio Azteca, antes da estreia entre México e África do Sul. Entre as atrações estão confirmados o grupo Maná, J Balvin e Los Angeles Azules. No Canadá, em Toronto, a cerimônia vai ter nomes como Alanis Morissette e Michael Bublé. E nos Estados Unidos, em Los Angeles, a cerimônia de abertura conta com a expectativa de um show de Katy Perry antes do jogo entre Estados Unidos e Paraguai. E o Brasil vai ser representado nessa festa. A FIFA confirmou que a Anitta vai ser uma das atrações na festa de abertura, que vai acontecer nos Estados Unidos, em Los Angeles, no dia 12 de junho. E tudo o que acontece na Copa do Mundo de 2026, você confere aqui no nosso Torcida Brasil na Copa.
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0: 10h57, alô, grande Adilson! Sertãozinho, boa noite, meu parceiro. Bom descanso pra vocês, pra família toda aí, hein? Eu volto já já na noite, educador!
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0: Daqui a pouquinho.

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0: Nações Unidas aponta que a educação foi o que mais impulsionou o crescimento. Luana Karen.
1: Na escala que vai de 0 a 1, o país saiu de 0,744 em 2012 para 0,805 em 2024, alcançando o patamar de muito alto desenvolvimento humano.
2: Destaque também para o Bolsa Família, que além da transferência de renda, exige frequência escolar mínima de crianças e adolescentes.
0: Sobre o assunto, vamos conversar ao vivo com o ministro do Desenvolvimento e Assistência Social, Família e Combate à Fome, Wellington Dias.
2: E ainda, Minha Casa Minha Vida.
0: Presidente Lula entrega mais de 500 unidades habitacionais a famílias que vivem em Manaus.
2: Residencial conta com bibliotecas, duas churrasqueiras, centro comunitário, espaços comerciais e quadra poliesportiva.
3: Vamos contratar até o final desse ano 3 milhões de casas para o povo brasileiro.
0: Hoje, na apresentação da Voz do Brasil, Luciana Vasconcelos e Luciano Seixas.
2: E acompanha a gente ao vivo.

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1: Pela primeira vez, o Brasil atingiu a classificação IDH muito alto na classificação das Nações Unidas.
0: O Índice de Desenvolvimento Humano mede a qualidade de vida da população.
1: Segundo o estudo, políticas como Bolsa Família colaboraram neste avanço.
2: O desenvolvimento humano no Brasil alcançou o maior nível da história. Segundo o radar IDHM 2024, divulgado pelo Programa das Nações Unidas para o Desenvolvimento, na escala que vai de 0 a 1, o país saiu de 0,744 em 2012 para 0,805 em 2024, alcançando o patamar de muito alto desenvolvimento humano. O indicador leva em conta 3 pilares: educação, renda e expectativa de vida. A educação foi a área que mais avançou. Saltou de 0,679 em 2012 para 0,798 em 2024. O estudo aponta que políticas públicas de transferência de renda, como Bolsa Família, ajudaram a reduzir o trabalho infantil e aumentar a permanência de crianças e adolescentes na escola. Uma realidade próxima da vivida pelo estudante Gabriele Natanael Gomes. Foi o Bolsa Família que permitiu com que ela e os irmãos frequentassem a escola.
3: Meu pai, ele é marceneiro, minha mãe é auxiliar de serviços gerais. Eles sempre trabalharam bastante com a ajuda desse auxílio, dando suporte a mim e aos meus irmãos matriculados na escola, sendo acompanhados ali nos postos de saúde. Eles conseguiram ter mais segurança para trabalhar tranquilos.
2: Em 2012, com a melhoria de renda, a família deixou o Bolsa Família. O pai de Gabriele, o marceneiro Vilmar Manuel Gomes, diz que o cartão do benefício ficou guardado de lembrança.
4: Quando eu comecei a ter a vida melhor, as condições melhor, aí que eu não precisei mais, aí eu fiquei muito feliz de saber que eu não precisei mais. Essa ajuda já ia passar para outra pessoa.
2: Os dados mostram também redução das desigualdades raciais. Nos últimos 13 anos, o desenvolvimento humano da população negra cresceu em ritmo quase 2 vezes maior que o da população branca. Mesmo assim, a diferença ainda existe. Enquanto a população branca chegou ao índice de 0,851, a população negra alcançou 0,774. O ministro-chefe da Secretaria-Geral da Presidência da República, Guilherme Boulos, destacou que é responsabilidade do governo avançar ainda mais.
5: O que separa a renda média da pessoa branca e da pessoa negra, ele é menor, mas ele ainda existe. O abismo que separa a renda masculina da renda feminina, ele é menor, mas ele ainda existe. A gente também tem consciência da responsabilidade de que a gente precisa avançar mais.
2: Em uma rede social, o presidente Lula destacou que o resultado

0: Dias está conosco aqui no estúdio da Voz do Brasil para comentar esses dados e falar mais sobre o Bolsa Família. Boa noite, ministro.
1: Boa noite, Luciana, a você e todo o Brasil.
0: Ministro, como nós ouvimos na reportagem, em 2024 o Brasil atingiu o melhor patamar de desenvolvimento humano da história e a melhora na educação foi o que puxou esse índice para cima. As contrapartidas do Bolsa Família, que obrigam a manter crianças na escola, tem a ver com esse resultado?
1: Tudo a ver. Veja que a transferência de renda, o Bolsa Família, ele não é só transferência de renda. Ele é um programa que coloca como condicionalidade o cuidado primeiro com a saúde. Ou seja, queremos um brasileiro, uma brasileira saudáveis. Então, se recebe aqui o Bolsa Família, mas aqui a gestante tem que acompanhar ali toda a fase da gestação, os exames. A criança, quando nasce, também ali tem todos os cuidados, vacinas, e é integrado com a educação. A educação como grande alicerce para interromper uma história de vulnerabilidade, de pobreza na família. Então, quando a pessoa está recebendo o Bolsa Família, ali as crianças tomam

0: Matriculada, acompanhamos a frequência aula, a aprovação, agora o pé de meia que ajuda a reforçar mais ainda esse trabalho e veja o resultado. Todo ano a gente comemora uma média de 1 milhão e 300 mil pessoas que são do Bolsa Família e que termina uma qualificação para ter uma profissão. É um Pronatec, é um curso técnico, é o Acredita, que agora a gente está trabalhando, é um curso superior e, é claro, aqui é uma porta larga para a superação da pobreza. Mas eu queria registrar esse feito, ele é histórico. Eu sou da geração, eu tenho mais de 60 anos, eu sou da geração que viveu o Brasil subdesenvolvido, um país subdesenvolvido. Depois, alcançamos já ali no primeiro mandato do presidente Lula, segundo, numa estratégia extraordinária, já ali no primeiro mandato da presidenta Dilma, o Brasil como um país em desenvolvimento. Nós tínhamos alcançado o IDH 07. E agora, entramos no clube dos países, não é, com o IDH muito alto IDH. É o patamar de países da Europa, é o patamar de países da América do Norte, ou seja, é um clube, não é, infelizmente, que não são de muitos países, mas o Brasil deixa de ser só aquela grande economia, aquele grande produtor de agricultura e melhora a desigualdade. Como disse o presidente Lula, ainda temos que encarar a desigualdade regional. Por isso que essa divulgação da ONU, através do PNUD, ela também nos traz um dado bom, que é o IDHM, que é uma medição por município. E aqui permite a gente trabalhar por município, por região do Brasil, não é, cuidar da população, não é, como a população de negra e negros, a população de indígenas, ou seja, e com isso alcançar uma igualdade mais completa.
1: É aproveitar esses dados, então, ministro, para poder fazer políticas públicas mais direcionadas?
0: Sim, o Brasil, ele tem muita eficiência em tirar pessoas e famílias da fome, da pobreza, e agora a gente tem uma condição de um passo novo. Como é que, por exemplo, o IDH muito elevado, Distrito Federal, mas como é que a gente olha para várias regiões do Distrito Federal, como o Sol Nascente, né? Como é que a gente olha o estado do Pará, cresceu, mas como é que a gente olha ali para o arquipélago de Marajó? Os três estados que tiveram melhor crescimento, né? O meu Piauí, não é, que tem uma história extraordinária, Rio Grande do Norte, Alagoas, tiveram um crescimento muito alto. O Piauí, por exemplo, tinha um índice de desenvolvimento humano no começo desse século, 2002, 2003, 04, muito baixo desenvolvimento. E passou para baixo desenvolvimento, 05, 06, médio desenvolvimento, agora alcançamos 074, quase 075, né, já nos aproximando, não é, da média nacional. Então, isso por quê? Porque melhor educação, era a pior em educação, hoje o quarto melhor em educação. Então, melhora a renda, melhora a expectativa de vida, e eu digo que com essa forma como o Brasil, o governo do Brasil, com o presidente Lula, trabalha, de um lado, tirar da fome, mas superar a pobreza, garantir investimentos, habitação. Ele está entregando casas em Manaus. Significa alguém que pagava o aluguel, ganha um salário mínimo, mas aí paga a metade é para pagar o aluguel. Aquela família fica na pobreza. Então, a necessidade de alcançar várias necessidades do ser humano, e é isso que o projeto do Brasil está trabalhando.
2: Ministro, nós temos aqui dois depoimentos de pessoas que já receberam Bolsa Família e saíram do programa. A primeira é a Stephanie de Mello Oliveira, de Rio Branco, no Acre. Ela conseguiu um emprego com carteira assinada, passou um ano dentro da regra de proteção do programa, né, antes de sair. Vamos ouvir a Stephanie.
3: É o meu primeiro emprego de carteira assinada, né? Mas já trabalhava em outros lugares, né? Tipo, faxina, diária. Logo quando eu comecei a trabalhar, né, eu ainda recebia, né, 650. Aí demorou, acho que assim, uns 4 meses, baixou o valor, né? Foi para 325. Aí recebi uma mensagem, né, no governo, que eu ia receber esse valor durante 12

0: meses, que foi o mês passado, foi suspendido, assim como falaram, né? Quando eu não trabalhava, era só o Bolsa Família.
1: E a gente tem também a Lilian Pinheiro, que ela é empreendedora. Atualmente ela tem um salão em Pernambuco, participou do programa Acredita no Primeiro Passo para conseguir melhorar o negócio. Hoje ela também dá cursos para outras mulheres. Vamos ouvir a história da Lilian.
2: Quando a maternidade chegou na minha filha, eu fiz uma escolha de fazer um curso para cuidar dela. Nesse tempo, eu fui contemplada pelo Cade Único para receber o Bolsa Família. Fiz a inscrição para se tornar cabeleireira. E aí, depois disso, eu não parei mais e só comecei a investir dentro do meu espaço. Eu tinha apenas uma cadeira na garagem da minha casa e o tanque. Foi quando também eu conheci o Banco do Nordeste, onde formamos um grupo e participamos do programa Crédito Amigo. Lembro que eu comprei produtos para dentro do meu salão. E daí essa parceria ela só foi dando continuidade, né? E hoje me tornei especialista em cachos.
1: Pois é, ministro, tanto o encaminhamento para o emprego quanto o estímulo ao empreendedorismo fazem parte aí dos eixos de mobilidade social que estão ligados ao programa de transferência de renda. Explica melhor para os ouvintes como é que funcionam esses mecanismos.
3: Olha, primeiro, nós criamos aí por uma iniciativa do presidente Lula uma mudança que estimula, né, o trabalho, o emprego, o empreendedorismo, o cooperativismo. Veja já na fala, não é, da Gabriela, e na, falando inclusive do Vilmar, né, o pai dela, que a partir do Bolsa Família ela pôde estudar, pôde crescer, né, o pai também, e isso é extraordinário. A Stephanie, né, que Exato. Coloca aí sobre a parte do emprego. Veja, a gente criou, tinha um medo de assinar carteira, porque senão ia perder benefício. E a gente criou uma regra de proteção, onde quando alguém vai para o emprego, ali ela não sai do Bolsa Família. A gente mede a renda. Mede a renda. A renda precisa alcançar R$ 706 per capita acima desse valor para poder sair de vez do Bolsa Família. E uma família de 5 pessoas tem que ter uma renda de R$ 3.530 na família para poder sair do Bolsa Família. Sai do Bolsa Família, mas não sai do cadastro. Quando perde o emprego, volta de novo para o Bolsa Família. O outro foi a regra de proteção, como disse aí a Stephanie, que ela vai para o emprego, passa a ganhar. Ela ultrapassou a chamada linha da pobreza. Mas ainda assim, a gente deixa por 12 meses. Ela permanece por 12 meses. Esse emprego é para valer, né? Ou é aquele emprego temporário? Então a gente aguarda para ver o que acontece. E ela recebe ali o valor do benefício mais o salário, né? Como ela disse, acumula. Então isso foi uma diferença muito grande na área do emprego. Veja que o Brasil segue crescendo, graças a Deus, 5 milhões e 300 mil novos empregos desde janeiro de 2023, neste mandato do presidente Lula, e destes empregos, 90% é o povo do Cadastro Único Social. O povo do Bolsa Família, não é, grande parte dos empregos. Agora, também o empreendedorismo. O exemplo aí da Lilian, né, que montou lá, começou ali com a cadeira, depois um salão de beleza. Agora a gente apoia. É um mercadinho, é uma pessoa que trabalha com uma pequena indústria, um restaurante, enfim. E neste caso, também é a mesma regra. Então nós temos hoje, para você ter uma ideia, no mês de maio, 7 milhões de brasileiros, de famílias, 7 milhões de famílias que estão no emprego, estão como pequeno negócio e recebendo o Bolsa Família, ou recebendo 100% ou recebendo a metade, porque está na regra de proteção. Então, eu quero acreditar no campo, um outro caminho, o cooperativismo. Né? O cooperativismo. É, a gente, inclusive, está premiando as empresas que mais empregaram o povo do Bolsa Família, não é? Premiando as cooperativas que mais estão ajudando as pessoas a superarem a pobreza. Eu digo que esse caminho do Brasil é tão extraordinário que são 142 países que já acompanham esse modelo do Brasil.
4: Ministro, para a gente finalizar, que a gente tem só um minutinho, o Ministério reformulou o aplicativo e o site do Bolsa Família. Vamos chamar as pessoas agora para ver esse site, esse aplicativo. O que, que tem de novo?
3: Olha, de novo é mais humanização. Ou seja, através do celular, através de um aplicativo, a pessoa vai poder, por exemplo, eu quero atualizar o cadastro. Bloqueou meu Bolsa Família. O que que aconteceu? Vai lá no aplicativo e você, inclusive, já resolve. Ah, bloqueou porque não tomou a vacina. Não é? Bloqueou porque o filho não está matriculado. Ou seja, ali ele já sabe, é uma linha direta. E mais, abre porta o aplicativo para todos os programas que estão integrados ao Cadastro Único Social. Não é só o Bolsa Família, não é só o BPC. Tem o Pé de Meia, Farmácia Popular, Gás do Povo, Luz do Povo, agora o programa Minha Casa Minha Vida, Melhoria Habitacional, Pronaf, ou seja, tem 56 programas. É uma porta da dignidade, como diz o presidente Lula. Então eu fico muito feliz de ver o Brasil, de um lado, no top 10 dos países, né, que mais desenvolvidos do mundo, e também, é claro, a importância do social, o desenvolvimento social como parte estratégica do próprio desenvolvimento econômico. Isso é potente.
1: Muito bem, nós conversamos com o ministro do Desenvolvimento e Assistência Social, Família e Combate à Fome, Wellington Dias. Muito obrigado, ministro, pela entrevista aqui à Voz do Brasil.
3: Olha, eu que agradeço, e se Deus quiser, vamos voltar para dar boas notícias para o Brasil. O Brasil melhorando, o Brasil crescendo.
4: E hoje o presidente Lula entregou mais de 500 moradias do programa Minha Casa Minha Vida em Manaus.
1: Além do condomínio contar com área comunitária, ele ainda possui escolas e posto de saúde próximos.
5: Dona Aldenora Gomes Brito mal conseguiu aguentar a emoção. Ela é uma das beneficiadas com um apartamento no residencial Morar Melhor em Manaus. A casa própria era um sonho de uma vida inteira.
6: Muito obrigado por essa chave. E hoje esse sonho está sendo realizado. Ganhei meu apartamento completo.
5: Nesta terça-feira foram entregues 576 moradias que vão abrigar pelo menos 2.300 pessoas no residencial Morar Melhor 13, 14 e 15, localizado no bairro Tarumã Açu. As unidades têm cerca de 50 metros quadrados de área privativa e seguem os novos padrões do Minha Casa Minha Vida, com varanda e espaço para convivência, que incluem 3 bibliotecas, churrasqueiras, centro comunitário, área comercial e quadra poliesportiva. O empreendimento recebeu 92 milhões de reais em investimentos do Fundo de Arrendamento Residencial. O presidente Lula falou sobre a retomada e o alcance histórico do programa Minha Casa Minha Vida.
7: Tem gente que nunca tinha tomado banho no chuveiro. Tem gente que não sabia o que era uma pia ou lavar um prato numa torneira. E isso é desumano num país que tem todo o potencial de fazer casa para todo mundo. Está na Constituição brasileira que casa é um direito de todo e qualquer cidadão, e nós temos apenas que cumprir a Constituição. Por isso, nós criamos o Minha Casa Minha Vida. Vamos contratar até o final desse ano 3 milhões de casas para o povo brasileiro.
5: O presidente Lula também defendeu o fim da escala 6x1.
7: E ontem, no Congresso Nacional, nós fizemos um acordo com o presidente da Câmara e nós vamos acabar com a escala 6x1. O povo vai trabalhar 5 dias e vai poder descansar 2.
5: A entrega do condomínio foi feita com toda a infraestrutura, que inclui água, esgoto, iluminação pública, energia elétrica, pavimentação e drenagem. E o entorno do residencial Morar Melhor ainda conta com creche, escolas e posto de saúde. De Manaus, no Amazonas, Luciana Colares de Holanda.
4: O programa Move Brasil, táxis e aplicativos já está com os recursos garantidos.
1: Uma medida provisória foi publicada hoje, destinando 30 bilhões de reais para o financiamento de carros novos em condições especiais.
4: Os contratos de financiamento serão feitos no mês de junho.
8: Foi publicada nesta terça-feira a medida provisória que abre crédito extraordinário de 30 bilhões de reais para compra de veículos por motoristas de táxi e de aplicativo. A iniciativa faz parte do programa Move Brasil, lançado no dia 19 de maio pelo governo federal. E o objetivo é ampliar o acesso ao financiamento de automóveis voltados ao transporte individual de passageiros. Em uma visita a uma concessionária de carros elétricos em Brasília, o vice-presidente Geraldo Alckmin afirmou que há uma enorme procura pelo novo programa. Segundo ele, as mulheres terão ainda mais redução na taxa de juros dos financiamentos, porque o governo quer estimular que elas ganhem espaço no setor.
9: Há um estímulo para as mulheres, porque há uma procura grande das mulheres para motorista de aplicativo ou taxista, seja mulher. Então a gente quer estimular que mais mulheres venham participar como motoristas de aplicativo ou táxi.
8: O Move Brasil vai financiar automóveis novos de até 150 mil reais, que façam parte da lista de veículos habilitados no programa Mover, permitindo apenas modelos considerados sustentáveis. O vice-presidente destacou ainda que o programa já possui uma linha de financiamento para caminhões e ônibus.
9: Há um segundo programa para caminhões e ônibus de 21,1 bilhões de crédito. Foi incluído neste programa também os implementos rodoviários. E isso vai ajudar muito na logística do Brasil, melhorar a produtividade.
8: Podem participar do novo programa motoristas de aplicativos com cadastro ativo há pelo menos 12 meses, que tenham realizado ao menos 100 corridas nesse período na mesma plataforma, além de taxistas registrados e em atividade. Para se habilitar, o motorista precisa preencher cadastro na plataforma gov.br/movebrasil. A partir do dia 18 de junho, quem recebeu a confirmação de participação no programa poderá procurar as concessionárias e instituições financeiras para análise de crédito. Reportagem Gabriela Noronha.
1: A semaglutida sintética, um medicamento usado para diabetes e para perda de peso, poderá ser produzida no Brasil.
4: O Ozive, medicamento conhecido como caneta emagrecedora, usa o mesmo princípio ativo do Ozempic.
1: O ministro da Saúde, Alexandre Padilha, afirmou que o Brasil vai se beneficiar com essa produção. E o governo já estuda como será o uso pelo Sistema Único de Saúde.
10: Vai produzir aqui no Brasil. Então isso significa derrubar o preço, você começa a ter uma concorrência maior. Significa medicamento com segurança, porque foi avaliado tecnicamente pela Anvisa, e significa geração de emprego e renda aqui no Brasil. Nós vamos começar um protocolo no SUS para avaliar como utilizar essas medicações no Sistema Único de Saúde.
4: Essas foram as notícias do Governo do Brasil.
1: Uma realização da Secretaria de Comunicação Social da Presidência da República.
4: Com produção da empresa Brasil de Comunicação.
1: Fique agora com as notícias do Poder Judiciário e do Congresso Nacional.
4: Boa noite.
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13: CNJ aprova contra-cheque único para cumprimento de decisões do STF sobre salários de magistrados.
14: Primeira turma do Supremo mantém decisão que determinou o fim da aposentadoria compulsória remunerada como penalidade máxima imposta a juízes.
10: STJ suspende liminar e mantém concurso do Ministério Público de Mato Grosso com provas em Cuiabá e São Paulo.
14: Boa noite, eu sou Marcela Luiza.
10: Eu sou Walter Lima.
14: O Conselho Nacional de Justiça aprovou hoje, por unanimidade, contra-cheque único para magistrados do país para cumprir decisões do STF sobre verbas indenizatórias.
10: A resolução é da relatoria do presidente do CNJ e do STF, ministro Edson Fachin. Carolina Chaves.
15: Para Fachin, a medida tem como objetivo ampliar a fiscalização dos pagamentos a magistrados.
16: Um contra-cheque por magistrado. Afinal, o que se paga com dinheiro público não pode se esconder em múltiplas folhas. E nesse sentido, o contra-cheque único permitirá uma maior transparência de todos os recebimentos.
15: Com essa resolução, cada magistrado só poderá receber um único documento com detalhamento de salário e de verbas indenizatórias, sem uso de folhas suplementares. O contra-cheque único vai deixar explícito o valor efetivamente pago na conta de cada magistrado.
14: Mantida a decisão que determinou o fim da aposentadoria compulsória remunerada como penalidade máxima imposta a juízes.
10: O entendimento é da primeira turma do Supremo Tribunal Federal. Marta Ferreira.
17: Em março deste ano, o ministro Flávio Dino, relator do caso, determinou que o Conselho Nacional de Justiça deverá aplicar a perda do cargo de magistrado e a consequente perda de salário como a maior punição por violações disciplinares. Segundo ele, infrações graves devem ser punidas com a perda do cargo, de acordo com a interpretação da reforma da Previdência, promovida pela Emenda Constitucional 103,
14: que havia paralisado o concurso público para promotor de justiça substituto do Ministério Público de Mato Grosso.
10: O edital prevê a aplicação da prova objetiva em Cuiabá e São Paulo no dia 14 de junho. Fátima Uchoa.
18: Um candidato impetrou mandado de segurança alegando, entre outros pontos, violação do princípio da isonomia por suposta desigualdade entre candidatos de diferentes regiões do país. O Tribunal de Justiça de Mato Grosso concedeu a liminar, mas o presidente do STJ, ministro Herman Benjamin, destacou que o adiamento repentino da prova, além de causar prejuízos aos candidatos já inscritos, comprometeria o cronograma do concurso, obrigaria a administração a reorganizar todas as etapas do certame e retardaria a recomposição do quadro funcional do Ministério Público Estadual. Com a suspensão da liminar, fica mantida a prova objetiva para 14 de junho, tanto na capital mato-grossense quanto na capital paulista.
14: Entrou em vigor a nova regra que obriga empresas a prevenir riscos à saúde mental no ambiente de trabalho.
10: A atualização da norma regulamentadora 1 passa a incluir os riscos psicossociais no gerenciamento das empresas. Anderson Conrado.
19: A partir de agora, empresas e órgãos públicos terão de identificar e controlar situações que possam afetar a saúde mental dos trabalhadores. Entre os fatores estão assédio, pressão excessiva por metas, jornadas prolongadas e sobrecarga no trabalho. Para a Justiça do Trabalho, a nova norma reforça a importância da prevenção e da criação de ambientes de trabalho mais saudáveis.
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14: Uma boa noite.
10: E até amanhã.
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1: Eu sou Paula Groba.
2: E eu sou Humberto Pinheiro.
1: E estes são os destaques de hoje do Jornal do Senado, que começa agora.
2: Aprovada a medida provisória que garante reajuste de 5,4% no piso salarial de professores da educação básica.
1: Avança projeto que limita bloqueios de repasses federais a estados e municípios.
2: Comissão aprova a convocação de presidente do Banco de Brasília para explicar operações com o Banco Master.
1: Boa noite.
2: Boa noite.
1: Uma vitória para a educação. O Senado aprovou a medida provisória que prevê aumento de 5,4% no piso salarial dos professores da educação básica. O texto fixa o valor de 2026 em R$ 5.130,63.
2: A proposta busca dar mais segurança aos educadores e reforçar a valorização da carreira docente em todo o país. Mais informações com o repórter Pedro Pincer.
3: O Senado aprovou uma medida provisória que determina piso salarial de R$ 5.130,63 para os professores da educação básica pública em 2026, um reajuste de 5,4% em relação ao piso anterior. De acordo com a medida, o reajuste passará a considerar a inflação do ano anterior, medida pelo INPC, somada a 50% da média de crescimento das receitas do Fundeb nos 5 anos anteriores. A relatora, senadora professora Dorinha Seabra, do União do Tocantins, destacou a importância de valorizar o trabalho dos docentes.
4: Esse é o nosso apelo para que, a partir do piso, as carreiras sejam reorganizadas nos diferentes municípios brasileiros e nossos estados.
3: Se aplicada por todos os entes federativos, a nova regra deve gerar um impacto de R$ 6,4 bilhões em 2026. As receitas do Fundeb, que financiam 70% dos salários dos professores, cresceram 120% em termos reais entre 2020 e 2026. O texto segue agora para a sanção presidencial.
1: E a proteção às mulheres vítimas de violência doméstica foi ampliada. O plenário aprovou uma proposta que dá mais tempo para que elas denunciem os agressores.
2: O projeto aprovado hoje aumenta de 6 meses para 1 ano o prazo para a apresentação de queixa ou representação criminal, reconhecendo as dificuldades enfrentadas por muitas vítimas para romper o ciclo da violência. O repórter Alexandre Campos tem os detalhes.
5: A senadora professora Dorinha Seabra, do União do Tocantins, que foi relatora da proposta na Comissão de Constituição e Justiça, lembrou que muitas vezes a vítima tem laços afetivos com o agressor. Por isso, o tempo maior para apresentar a queixa é necessário para que ela vença o medo e tome a iniciativa de buscar a ação do poder público.
6: Nós lutamos o tempo todo, evitando situações que possam ser utilizadas como estratégias para tirar o direito da mulher ou deter a justiça instalada numa situação de violência.
5: Opinião semelhante tem a senadora Damaris Alves, do Republicanos do Distrito Federal, relatora do projeto na Comissão de Direitos Humanos.
7: Essa mulher, quando está se sentindo mais segura, às vezes num novo emprego, numa nova casa, ela vai ter maturidade, equilíbrio para fazer a denúncia. Então, a gente precisa estender esse espaço, esse tempo, para que ela faça a denúncia da violência.
5: Nos casos de ação penal pública, quando o Ministério Público não oferecer a denúncia, a vítima também passa a ter o direito de queixa ou representação contra o autor do crime no prazo de 12 meses. O projeto segue para a sanção presidencial.
1: O senador Eduardo Girão, do Novo do Ceará, defendeu a regulamentação do ensino domiciliar na educação básica, o homeschooling. Ele criticou a condenação de um casal em São Paulo por abandono intelectual e afirmou que a falta de regras claras gera insegurança jurídica para as famílias.
2: Girão também argumentou que o ensino em casa pode ser necessário para crianças com autismo, depressão, transtornos de aprendizagem ou vítimas de bullying.
8: Defender o homeschooling não significa absolutamente atacar a escola tradicional. Significa reconhecer que nenhuma sociedade livre pode impor um único modelo educacional para todas as famílias e para todas as crianças.
1: Na mesma linha, o senador Hermes Clã, do PL de Santa Catarina, cobrou a votação do projeto que regulamenta o ensino domiciliar na educação básica. Segundo ele, a proposta garante segurança jurídica, fiscalização e transparência para o homeschooling, além de equilibrar a liberdade das famílias com o dever do Estado de garantir a educação.
2: Clã também criticou a demora do Senado em analisar o texto aprovado pela Câmara em 2022.
0: Preserva o interesse público na qualidade pedagógica e na proteção contra abusos e no desenvolvimento integral da criança. O projeto chegou ao Senado Federal em 2022. Já deveria ter sido submetido à deliberação final desta casa.
1: A Comissão de Assuntos Econômicos do Senado aprovou a convocação do presidente do Banco de Brasília, Nelson Antônio de Souza, para explicar as operações realizadas com o Banco Master. O depoimento deve ocorrer na próxima terça-feira. A decisão foi tomada após o presidente da CAI, senador Renan Calheiros, do MDB de Alagoas, afirmar que o dirigente do BRB condicionou a ida ao Senado à publicação do balanço financeiro do banco.
2: O pedido de convocação foi apresentado pela senadora Damares Alves, do Republicanos do Distrito Federal, que cobra esclarecimentos sobre as operações e os impactos financeiros envolvendo o Banco Master.
1: Hoje, a comissão também aprovou um projeto que obriga a Comissão de Valores Mobiliários a apresentar todo semestre um relatório sobre a sua atuação. O projeto ainda aguarda votação em turno suplementar. Durante a votação, o caso do Banco Master foi citado pelos senadores Jaime Bagatoli, do PL de Rondônia, e Damares Alves, do Republicanos do Distrito Federal.
9: Senadora Tereza Cristina, se nós tivéssemos o ACVM, ele estivesse fiscalizando, nós não tínhamos chegado nessa situação que o Banco Master chegou.
10: Somos o órgão fiscalizador e essa comissão é órgão fiscalizador. E a CVM não compartilhava informações com a gente. Eu tenho certeza que se nós tivéssemos, como CAI, nessa questão do Banco Master, sido acionados institucionalmente, nós teríamos feito alguma coisa.
2: Avançou no Senado o projeto que limita o bloqueio de recursos dos fundos de participação dos municípios e dos estados.
1: A proposta aprovada na Comissão de Desenvolvimento Regional busca a liberação desses recursos para setores essenciais, especialmente nas cidades pequenas. Repórter Patrícia Oliveira.
11: Para pagar dívidas previdenciárias, a União poderá reter no máximo 5% de cada parcela dos fundos de participação dos municípios e dos estados. A proposta do senador Rogério Carvalho, do PT de Sergipe, busca evitar que o bloqueio desses repasses federais afete principalmente cidades com até 50 mil habitantes e comprometam áreas como saúde, educação e infraestrutura. Segundo o relatório da senadora professora Dorinha Seabra, do União do Tocantins, para cerca de um quarto dos municípios brasileiros, essas retenções variam entre 5 bilhões e 7 bilhões de reais por ano.
12: Ao estabelecer o teto de 5%, a proposta alinha a regularização das dívidas previdenciárias com a capacidade financeira dos estados e municípios.
11: A proposta altera a Lei do Custeio da Seguridade Social e segue agora para a decisão final na Comissão de Assuntos Econômicos.
2: E os Centros Federais de Educação Tecnológica de Minas Gerais e do Rio de Janeiro podem se transformar em universidades tecnológicas federais.
1: É o que define uma proposta aprovada pela Comissão de Educação do Senado, que seguiu para análise do plenário. Repórter Rodrigo Rezende.
13: A mudança na estrutura acadêmica dos Cefetes Mineiro e Fluminense foi aprovada pela Comissão de Educação do Senado. O relator da proposta, senador Camilo Santana, do PT do Ceará, ressaltou que essas instituições sofreram transformações significativas nos últimos anos e, por isso, merecem a mudança.
14: Ao longo das últimas décadas, ambas ampliaram significativamente sua atuação na educação superior, na pós-graduação e na pesquisa aplicada, assumindo perfil acadêmico compatível com o modelo de universidades tecnológicas federais.
13: Conrado Rodrigues, vice-diretor-geral do Cefet de Minas Gerais, explicou como a mudança impacta a organização dos centros de ensino.
15: Ele faz com que os dois Cefets deixem de fazer parte da matriz orçamentária da Secretaria de Educação Tecnológica, CETEC, passe a fazer parte da matriz orçamentária da Secretaria de Ensino Superior, a CESU, o que é uma matriz orçamentária mais compatível com o que as duas instituições são.
13: Além das sedes nas capitais de Minas e do Rio, os Cefetes possuem diversas unidades em cidades do interior, que seriam transformadas em campus das novas universidades. O projeto segue para análise do plenário do Senado.
2: Com edição de Paula Groba e trabalhos técnicos de Eliseu Caires, o Jornal do Senado fica por aqui. Acompanhe agora as notícias da Câmara dos Deputados. Boa noite.
1: Boa noite e até amanhã.
16: 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Proposta disponibiliza recursos para ações contra alagamento nas cidades.
17: Avança enquadramento da profissão de vigilante como atividade de risco.
16: Deputados opinam sobre projeto que reduz a jornada de trabalho semanal.
18: Boa noite. Pastor Henrique Vieira, do pessoal do Rio de Janeiro, sustenta que interesses econômicos estariam atrasando o fim da escala 6x1. Segundo o deputado, a mobilização popular e o apoio do governo federal fortalecem o debate sobre redução da jornada sem corte salarial.
16: Pastor Henrique Vieira defende a aprovação da proposta, argumentando que a mudança é necessária para melhorar o cotidiano dos trabalhadores. O parlamentar menciona relatos de exaustão física e emocional, especialmente entre mulheres e mães solo.
18: Nilton Tato, do PT de São Paulo, critica a resistência de parte do Congresso ao fim da escala 6x1. O parlamentar acredita que a redução da carga horária sem diminuição salarial pode estimular a geração de empregos e movimentar a economia.
16: Para Nilton Tato, a Câmara pode dar um passo histórico na construção de uma legislação que traga mais qualidade de vida para os trabalhadores. Ele afirma que a alteração do regime laboral vai permitir mais tempo para descanso, convivência familiar, lazer e cuidados pessoais.
18: Luiz Lima, do Novo do Rio de Janeiro, manifesta preocupação com a proposta que acaba com a jornada de trabalho 6x1. Embora reconheça que o novo modelo possa trazer benefícios ao trabalhador, o deputado critica o impedimento legal para o exercício de atividades no sexto dia da semana.
16: Na visão de Luiz Lima, a medida interfere na liberdade individual e prejudica diretamente cerca de 10 milhões de trabalhadores comissionados como vendedores. O parlamentar defende que o Congresso preserve a possibilidade de complementação da renda familiar.
18: Tadeu Venere, do PT do Paraná, demonstrou sua surpresa com a postura de deputados que usam a tribuna para criticar o projeto que reduz a jornada de trabalho no país.
16: Na avaliação do parlamentar, mais do que meritória, a proposta é justa e vai trazer dignidade ao trabalhador com tempo para o descanso, lazer e convívio familiar. Para Tadeu Venere, o regime de escravidão imposto por uma jornada exaustiva e mão de obra quase gratuita ficou no passado.
18: Patrus Ananias, do PT de Minas Gerais, também condena os críticos da redução da jornada de trabalho. O parlamentar afirmou que resistência à proposta demonstra o posicionamento daqueles que ainda estão presos ao passado e usam hoje os mesmos argumentos impostos à época da escravidão.
16: Patrus Ananias também parabenizou os empresários brasileiros comprometidos com o bem-estar do trabalhador. Segundo o parlamentar, 5 dias de trabalho e 2 de descanso vão promover o avanço para toda a sociedade brasileira, longe do coronelismo do passado.
18: Murilo Gouveia, do PSDB Fluminense, também defendeu a redução da jornada de trabalho no país. Na avaliação dele, é preciso garantir aos trabalhadores um equilíbrio entre as atividades laborais e a sua vida pessoal.
16: O parlamentar assegurou que a redução nos dias de trabalho vai criar um ambiente mais produtivo e digno ao trabalhador. Hoje, na visão de Murilo Gouveia, os dias exigidos são penosos aos trabalhadores, restringindo momentos de descanso e de cuidado da própria saúde.
18: Helder Salomão, do PT do Espírito Santo, aponta que o relatório da Comissão Especial da PEC do fim da escala 6x1 prevê uma transição da jornada semanal, com redução para 40 horas após 12 meses de vigência da lei. Ele lamenta pedido de vista que adiou a votação da matéria.
16: Helder Salomão defende a aprovação da proposta como forma de garantir 2 dias de descanso aos trabalhadores brasileiros. Ele argumenta que jornadas excessivas aumentam o risco de adoecimento, reduzem a produtividade e prejudicam a convivência familiar.
18: Sérgio Turra, do PP do Rio Grande do Sul, critica o fim da escala 6x1 sem período de transição. O congressista avalia que a mudança, sem uma fase de adequação mais longa, pode prejudicar trabalhadores de menor renda e elevar custos para setores mais vulneráveis da economia.
16: Sérgio Turra pede que o Congresso discuta por mais tempo a redução da jornada semanal, levando em conta as diferenças entre grandes empresas e pequenos negócios. Ele avalia que medidas adotadas sem cautela podem ampliar a informalidade em vez de garantir empregos protegidos.
18: E o relatório sobre a jornada de trabalho pode ser votado ainda esta semana na comissão especial que analisa o tema. O relator propõe o fim da escala 6x1 com 40 horas semanais e transição de 14 meses.
16: O repórter Murilo Souza tem mais informações sobre o texto.
19: O relator da Comissão Especial da Câmara dos Deputados sobre o fim da escala 6x1, deputado Léo Prates, do Republicanos da Bahia, apresentou nesta segunda-feira seu parecer recomendando a redução da jornada de trabalho no país para 40 horas semanais, sem redução salarial e com 2 dias de descanso por semana. um deles preferencialmente aos domingos. A medida está prevista em uma proposta de emenda à Constituição que deverá ser votada pelo colegiado na próxima quarta-feira e, em seguida, pelo plenário da Câmara, antes de seguir para o Senado. Um pedido de vista adiou a votação da PEC na comissão especial nesta segunda-feira. Pela proposta, 60 dias após a promulgação da nova emenda constitucional, o limite da jornada de trabalho cai para 42 horas semanais, já com repouso remunerado de 2 dias por semana. 12 meses após essa etapa, o limite será fixado definitivamente em 40 horas semanais. O texto é a versão do relator para 2 propostas de emenda à Constituição que previam a redução de jornada de trabalho no país para 36 horas semanais. No parecer, Prates argumenta que a transição para 36 horas semanais deve ser gradual e apoiada por políticas públicas, negociação coletiva e incentivo à produtividade.
20: Com a implementação progressiva, estamos permitindo que as empresas e setores planejem os investimentos em tecnologia e na reorganização operacional, em vez de recorrerem imediatamente a eventuais cortes de empregos ou repasse dos custos aos consumidores.
19: A proposta de emenda à Constituição mantém a possibilidade de compensação de horários e de redução de jornada por acordo coletivo, inclusive para regimes diferenciados, como trabalhadores com escalas específicas ou de setores essenciais ou de atividade contínua, de áreas como saúde, segurança, transporte e limpeza urbana. Para pequenos negócios, como MEIs, microempresas e empresas de pequeno porte, a proposta prevê regras específicas para reduzir os impactos da mudança, desde que os empregos sejam preservados. Já profissionais com alta qualificação e salário elevado poderão ter mais flexibilidade na jornada. E nos contratos públicos e terceirizados, a redução só valerá após aditivo contratual. Da Rádio Câmara

0: Brasília, Murilo Souza.
1: Economia. Tony de Paula, do PSD do Rio de Janeiro, elogia o programa Gás do Povo, iniciativa do governo federal que atende milhões de famílias no país. No entanto, ele alerta para a exigência de que os vasilhames de gás sejam

0: Fernandes, do PSD da Bahia, solicitou ao governo federal a construção de 150 moradias do programa Minha Casa Minha Vida no distrito de Mutans, em Guanambi. Ele explica que a iniciativa busca atender famílias em situação de vulnerabilidade habitacional.
1: Charles Fernandes defende políticas habitacionais como forma de reduzir o déficit de moradia no país. Na visão do deputado, a casa própria representa dignidade, segurança e melhores condições de vida para as famílias.
2: Trabalho.
0: O projeto estabelece como atividade perigosa a profissão de vigilante, o que pode trazer benefícios para a categoria em termos de políticas públicas. A reportagem é de Júlia Lopes.
3: A Comissão de Trabalho aprovou o projeto de lei que reconhece a profissão de vigilante como atividade de risco. A proposta, de autoria do deputado delegado Marcelo Freitas, do União Mineiro, altera o Estatuto da Segurança Privada e estabelece a atividade como perigosa devido à alta exposição ao risco de quem a exerce, independente da utilização ou não de arma de fogo. A norma regulamentadora 16 da Consolidação das Leis de Trabalho, a CLT, define como atividades perigosas aquelas que expõem o trabalhador a condições que podem comprometer sua segurança, saúde física ou mental durante o exercício da função. Essas atividades são classificadas de acordo com o nível e o tipo de risco a que o profissional está sujeito. Atualmente, as ocupações consideradas de risco pela legislação incluem a construção civil, a mineração, a segurança pública, o transporte rodoviário e a indústria elétrica. Para o relator do projeto, deputado Capitão Alden, do PL da Bahia, o reconhecimento da atividade do vigilante como de alto risco não apenas valoriza o profissional, como também pode contribuir para a formulação de políticas públicas que garantem melhores condições de trabalho à categoria.
4: Grande parte dos profissionais não recebem auxílios ou indenizações em caso de invalidez ou morte. Isso muitas vezes é uma concessão de uma ou outra empresa. Mas isso, não estando previsto em lei, faz com que esse profissional fique à mercê dessas empresas. Então, isso é um ganho importante.
3: O texto também destaca que o vigilante é muitas vezes o único elo entre a criminalidade e a sociedade, principalmente em locais onde a presença policial é limitada. Além dos riscos físicos, a pressão constante de atuar em situações de perigo pode resultar em estresse e outros problemas de saúde mental. O projeto segue agora para análise na Comissão de Segurança Pública e Combate ao Crime Organizado. Da Rádio Câmara de Brasília, Júlia Lopes.
2: Segurança Pública. Aloysio Mendes, do Republicanos do Maranhão, afirmou que o Senado é omisso ao não votar a PEC da segurança pública, mesmo diante do avanço do crime organizado no país.
0: Segundo Aloysio Mendes, a imprensa cobrou a aprovação das mudanças. A Câmara fez sua parte ao aprovar a matéria, mas os senadores não avançaram na votação da proposta, a exemplo do que ocorreu com a matéria para diminuir a idade penal.
1: Coronel Ulisses, do União, presta homenagem aos 110 anos da Polícia Militar do Acre. O parlamentar exalta o trabalho dos policiais na proteção da população, especialmente em comunidades isoladas e regiões de fronteira.
0: Ex-comandante-geral da PM acreana, Coronel Ulisses defende a valorização dos profissionais da segurança pública. Ele também sugere melhorias na estrutura, mais treinamento e a aquisição de equipamentos mais modernos.
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2: Comissões.
1: Comissão aprova projeto que cria novo modelo para a incorporação de tecnologias no Sistema Único de Saúde. A repórter Daniela Lessa nos conta como funciona a proposta.
6: A Comissão de Saúde da Câmara dos Deputados aprovou o projeto que cria um novo modelo para a incorporação de tecnologias no Sistema Único de Saúde, o SUS. A proposta institui os chamados acordos de compartilhamento de risco, mecanismo que permite ao poder público adquirir medicamentos, equipamentos e outros tratamentos novos, condicionando o pagamento aos resultados que eles apresentarem na prática. O projeto que altera a Lei Orgânica da Saúde é de autoria do

0: deputado Eduardo da Fonte, do PP de Pernambuco. O relator na Comissão de Saúde, deputado Rafael Simões, do União de Minas Gerais, apresentou um texto alternativo que ampliou o alcance dos acordos. Segundo ele, o modelo permite acelerar o acesso da população a tratamentos inovadores, ao mesmo tempo em que protege o orçamento público.
1: Para que as pessoas hoje possam acessar uma nova tecnologia, há necessidade que isso passe pela aprovação do Ministério da Saúde. E esse é um processo longo. Então, no compartilhamento de risco, nós vamos ter condições de adquirir esses materiais, principalmente os remédios, e avaliar se de fato esse remédio fez o efeito que era prometido. Se ele não fez o efeito, não tem o pagamento. Então, isso possibilita que o Ministério tenha aí uma capacidade, inclusive financeira, maior do que acontece hoje, onde nós temos a judicialização muito grande na saúde.
0: O acordo de compartilhamento de risco funciona assim. O governo passa a ter a possibilidade de comprar medicamentos ou equipamentos inovadores e acompanhar, ao longo do tempo, se eles realmente entregam os resultados prometidos. Se o tratamento não funcionar como esperado, o pagamento pode ser reduzido ou até não acontecer. Segundo o relator Rafael Simões, o modelo ajuda a enfrentar um problema recorrente na saúde pública, que é o alto custo de tecnologias novas, muitas vezes incorporadas por meio de decisões judiciais, sem comprovação suficiente de eficácia. O projeto, que cria um novo modelo para incorporação de tecnologias no SUS, agora será analisado pela Comissão de Constituição e Justiça e de Cidadania. Da Rádio Câmara de Brasília, Daniele Lessa.
2: Saúde. Soraya Santos, do PL do Rio de Janeiro, critica uma cartilha do SUS voltada para gestantes, questionando a substituição da palavra mãe pela expressão pessoas que gestam. Ela diz que o material desconsidera a experiência da maternidade e o papel das mulheres durante a gestação.
3: Soraya Santos também condena outros conteúdos da cartilha relacionados à interrupção da gravidez. A parlamentar acredita que o foco do material deveria estar na orientação sobre pré-natal, parto, puerpério e cuidados com a saúde materna e do bebê.
2: Lucas Redecker, do PSD, comemora o convênio do governo do Rio Grande do Sul com instituições de saúde para realizar mais testes do pezinho no estado. Ele afirma que a medida amplia o diagnóstico de atrofia muscular espinhal e de imunodeficiências primárias em recém-nascidos.
3: Lucas Redecker ressalta que a detecção precoce dessas doenças permite iniciar o tratamento dentro do prazo previsto pelo SUS. Ele pede que o governo federal estabeleça prazos para que todos os estados implementem em 5 fases do teste do pezinho.
2: Rodrigo Hollenberg, do PSB do Distrito Federal, comemora a inclusão na pauta de votações de projeto que prevê direitos para pessoas com diabetes mellitus tipo 1. O parlamentar assinala que a proposta garante acesso a medicamentos e demais insumos necessários ao tratamento.
3: Rodrigo Hollenberg explica que a proposta também prevê pausas na escola, no trabalho e em provas de concurso para que a pessoa possa monitorar a glicemia. Ele acrescenta que o acesso a apoios financeiros dependerá de avaliação biopsicossocial, conforme regras da legislação.
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2: Meio ambiente. A prevenção a enchentes pode ganhar mais recursos a partir de proposta que está sendo examinada na Câmara. Acompanhe a reportagem de Maria Neves.
5: A Comissão de Meio Ambiente e Desenvolvimento Sustentável da Câmara dos Deputados aprovou o projeto que destina recursos do Fundo Nacional sobre Mudanças do Clima a ações para conter alagamentos e inundações nas cidades brasileiras. O texto original da deputada Dandara, do PT de Minas Gerais, determinava que o poder público deveria financiar a criação das chamadas cidades esponjas, que adotam medidas obras como pavimentação permeável e reflorestamento para absorver a água das chuvas. A deputada Leda Borges, do PSDB de Goiás, no entanto, modificou a redação para prever apenas a destinação de verbas para o enfrentamento a inundações e alagamentos em ambientes urbanos. De acordo com a parlamentar, a lei que criou o Fundo sobre Mudança do Clima atribui apenas ao Poder Executivo Federal a competência para decidir sobre a utilização dos recursos. Leda Borges argumenta que a proposta é importante devido aos desastres provocados pelas mudanças climáticas.
6: Nos últimos anos, inundações e alagamentos passaram a ocorrer de forma recorrente em diversos municípios brasileiros. Tais eventos resultam não apenas em expressivos prejuízos econômicos, como também comprometem a infraestrutura urbana, a mobilidade, a saúde pública e, lamentavelmente, provocam perdas humanas, sobretudo em regiões mais vulneráveis.
5: Ao apresentar o projeto, a deputada Dandara explicou que o conceito de cidade esponja foi criado pelo arquiteto e urbanista chinês Kongjian Yu. Segundo relatou, o chinês se inspirou nas práticas tradicionais de populações asiáticas para conviver com as chuvas torrenciais do período das monções. A ideia é criar condições para que parte da água das chuvas seja reabsorvida o mais rapidamente possível pelo solo, de modo a evitar alagamentos e enchentes. O projeto, que destina recursos do Fundo Nacional sobre Mudança do Clima para combater enchentes e alagamentos em ambientes urbanos, ainda será analisado pelas comissões de Finanças e Tributação e de Constituição e Justiça. Da Rádio Câmara de Brasília, Maria Neves.
7: Homenagem. Gilson Daniel do Podemos registra a realização da Festa do Divino Espírito Santo em Viana, no Espírito Santo. O deputado destaca a celebração de missa na matriz da cidade e convida a população para participar da programação elaborada pela Prefeitura.
2: Termina agora o Jornal Câmara dos Deputados com trabalhos técnicos de Everson Urani e apresentação de José Carlos Andrade e Márcio Aquiles Sardi. Uma boa noite para você.
7: Ótima noite. A Voz do Brasil volta amanhã. Você ouviu a Voz do Brasil. Boa noite.
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0: 10 da Night desta terça-feira, dia 26 maio. 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Trazendo a você mais uma edição da sua noite educadora, a edição 2 da semana. Chega mais aí. 47 anos sempre. Hashtag vai com a noite.
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0: Noitinha, boa noite a você que nos acompanha. Chegamos aí pra você ficar descontraído, curtindo a melhor programação. Quero você ligado com a gente também. Zap Zap aberto, ativo. Pelas redes sociais ativamente, multiplataforma, temos o site, aplicativo. Tudo bem com você? Com a família aí? Mais um dia de trabalho feito, pronto, já, paradinho. Chegamos e a melhor musicalidade, muita informação, lhe acompanha até as 10 com esse hit que vem abalando todo o planeta. É a Lara Larson, Lush Life. Boa noite!

0: do Mundo, Copa do Brasil, a milionária Copa do Brasil. E aí, seu time conseguiu pegar um time bacana aí ou não? Confronto das oitavas desse ano caiu aí nesse seguinte vá a termo, viu? O Fluminense vai encarar o Vasco da Gama. Corinthians recebe o Internacional, o Grêmio, Mirassol, Vitória, Atlético Paranaense, Juventude, o Galo Mineiro, Santos e Remo, Chapecoense e Cruzeiro, Palmeiras e Fortaleza. Decide a vaga nas quartas como mandante, viu? Jogos de ida, dia 1 e 2 de agosto. Jogos de volta, 5 e 6 de agosto. As datas são bases das oitavas da Copa do Brasil. Se tiver algo aí, isso pode mudar também. Duelo definido pra você que é super fã da Copa do Brasil. E quem não é, né? Paga milhões. Qual time não quer a ganhar um din-din dele?
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0: Educadora! Oi, Betinha, boa noite. Bom descanso. Valéria também com a gente. Valeu, Pedrão. Tamo junto. Jaqueline, boa noite. Ótima night de terça. Elas voltaram pros Cat Dolls?

0: champanhe, pessoal. É, menos é mais. Brinda aí, brinda aí. Champanhe não, quem curte champanhe é ele, é o Zera. Cleito e Romário, Zeneto e Cristiano tá ali também. Começamos também Campus Cardons. Recordamos a noite desta terça-feira, você participando, interagindo com a gente. Daqui a pouquinho vou voltar e vou trazer Torcida Brasil pra você, edição dessa terça também. 8h29, bom preparo de rango aí pra você. Tem gente na estrada, vai com calma, vai de boa, vai curtindo a programação da Edu. Já já você vai chegar no seu destino com muita vitalidade, muita paz. Bom descanso também.
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5: E quando se fala em pneu, todo mundo pensa logo no desgaste dos sulcos. Mas tem outro perigo, viu? Rachaduras e ressecamento nas laterais. Isso acontece geralmente em carros que ficam muito tempo parados ou expostos ao sol. O pneu, ele pode até ter borracha, mas já perdeu a flexibilidade e também a segurança. Por isso, observe não apenas o desenho do pneu, mas também o estado geral da borracha. Pneu bom não é só o que tem sulco, não. É o que tem uma estrutura saudável.
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1: Torcida Brasil na Copa, tá na área, e hoje a gente fala de uma curiosidade super legal, hein? A Copa do Mundo de 2026 promete ser a mais festiva da história. Você sabia dessa? Pela primeira vez, o torneio vai contar com 3 cerimônias de abertura, uma em cada país sede. México, Canadá e Estados Unidos vão cada um receber grandes shows para marcar o início do Mundial, que vai ser espetacular, né? No México, a festa acontece no estádio Azteca, antes da estreia entre México e África do Sul. Entre as atrações estão confirmados o grupo Maná, J Balvin e Los Angeles Azules. No Canadá, em Toronto, a cerimônia vai ter nomes como Alanis Morissette e Michael Bublé. E nos Estados Unidos, em Los Angeles, a cerimônia

0: ativa de um show de Katy Perry antes do jogo entre Estados Unidos e Paraguai. E o Brasil vai ser representado nessa festa. A FIFA confirmou que a Anitta vai ser uma das atrações na festa de abertura que vai acontecer nos Estados Unidos em Los Angeles, no dia 12 de junho. 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

0: rolando aí jogos hoje. Libertadores também. Opa, São Paulo 2-0 na Sul-Americana. Isso sim, hein? São Paulo e quem? É, São Paulo tá Boston River. São Paulo e Boston River. 2-0 para o Sampa. Também 1-0 para quem? 1-0 para o Lanús. Ô, Mirassol, Libertadores hoje, liberta. 1-0 para o Mira. Não, para o Lanús. É, rolando aí os jogos de hoje. Vamos te contando aí o que tá pegando lá. Na rodada, tem Sul-Americana e Libertadores, né? Pra fechar aí a primeira fase. Depois, final de semana, pra fechar também a pausa do Brasileirão. Vai ter a última rodada da pausa antes da Copa do Mundo. Então, falando gols aí, vou te contando e passando a parada. O Grêmio tá perdendo a... Ah, Grêmio, pela Sul-Americana também, 2-1. Que pena, Grêmio de Porto Alegre tá perdendo. Boa noite, Leozir. Tá feliz, hein, com seu São Paulo, hein? Atlético Torque. 2-1 para o Atlético Torque. 84 minutos. Tá acabando o jogo, então. 88 agora de São Paulo e o Boston, né? E 85, Lanús e o Mirassol. Eliasão tá feliz a vida com seu São Paulo. 8h46, boa noite.
1: Yeah, yeah.
0: Léo e Ana.

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Túlio Milionário, ladrão na sua noitinha. E o Matheus quis curtir aí o Geninho e a Mariana Fagundes. Piam todo tatuado. Assim fechamos nossa primeira hora. Valeu, Matheus. Excelente descanso pra você, pra família toda com a gente. Tá no São Carlos, na audiência da Edu. Voltando aí, falar um pouquinho sobre o Ebola, que está preocupando a OMS, né? A seleção do Congo cumpre isolamento antes da Copa. A seleção da República Democrática do Congo terá que cumprir isolamento de 21 dias antes de viajar para os Estados Unidos para disputar a Copa do Mundo. No início da semana passada, autoridades americanas indicaram que a seleção ficaria isenta da proibição temporária de viagem destinada a pessoas que estiveram recentemente no Congo, em Uganda ou no Sudão do Sul. A Confederação Congolesa de Futebol anunciou o cancelamento da fase de treinamento que aconteceria em Kisha antes da viagem para os States. A FIFA acompanha de perto o surto de ebola registrado também no país africano e mantém contato frequentemente com a Federação Congolesa e com autoridades sanitárias do país, sede do Mundial também. Mas não podemos ficar esperto aí de olho só nos jogadores, nos atletas. Tem que ficar desperto também no ser humano, nosso irmão ser humano, que deve ter muita gente viajando para os States, México, Canadá. E não pode passar despercebido. Não. Betinha, continua com a gente. Daqui a pouquinho eu volto com muito mais. E você ligado em nossa programação desta terça-feira.

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